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0: Fala, gente! Domingão e o Mais Brasil tá na área com as melhores músicas pra você curtir. Eu sou a Flávia Becker, muito prazer. Quem tá chegando agora, ó, seja bem-vindo, seja bem-vinda. No Mais Brasil, a gente toca o que é sucesso no nosso Brasilzão. Então tem sertanejo, tem aquele pagodinho, tem um pouquinho de pop. Também tem notícias do mundo dos famosos, do sertanejo, enfim, da música. E a gente fala hoje de Maiara e Maraísa. Mas bora começar aqui com Lucas e Igor, e essa música polêmica, porque Hugo e Guilherme também liberou esses dias a mesma música. Fica aí curtindo Flash.

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Belinho, sou apaixonada aqui do Kleber Cauã. Vou pra aquele intervalo rapidinho, daqui a pouco tem mais música pra você. Tem Danilo e Davi, tem Jorge, Matheus, Aneta e Cristiano e muito mais.

0: 9:26.
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25: 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Um ótimo domingo, já estou de volta por aqui com Mais Mais Brasil e com muita música pra você curtir. Agora a gente ouve juntinho, ó, Danilo e Davi, Apaga, Apaga, Apaga.
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Renato e Cristiano trazendo essa paixão aqui no Mais Mais Brasil. E agora deixa eu falar das irmãs Maiara e Maraísa, que levaram aí 10 anos adiando o sonho até decidir investir em um avião próprio para otimizar, né, a rotina de viagens e shows. Mesmo já trabalhando com a sua conhecida empresa de fretamento de aviação, onde elas alugavam, as cantoras finalmente compraram o tal do jatinho. Aquele jatinho exclusivo. Imagina o luxo que deve ser, né? E aqui a gente ouve Henrique e Juliano com Seja Ex.

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1: 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Felipe Rodrigo, pra fechar mais Mais Brasil desse domingão. Muito obrigada pela sua companhia. Amanhã estarei de volta por aqui. Mas olha só, agora tô indo curtir o meu domingo, viu? Você pode continuar curtindo seu domingo aqui com a gente, que tem muita coisa boa chegando. Valeu, gente. Tchau, tchau. Bom fim de semana.
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0: 956.
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0: Oi, que bom ter você pertinho, curtindo a nossa programação. Esse é o No Ritmo do Amor e eu sou a Ana Paula Barros. Passaremos bastante tempo juntos, viajando no tempo. Deb Gibson, para começar e muito bem o programa dessa noite. Foolish Beat.

Essa foi lançada em 2006 e no mesmo ano foi a número 1 da Billboard Hot 100 nos Estados Unidos. Soul Sick com Neil. Antes, Roupa Nova, Chuva de Prata. Um beijão para a Carla, final do telefone 3099. O Paulo também está curtindo a nossa programação nessa madrugada. Paulo, muito obrigada pela companhia.

0: 10:28.
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2: Sabe, a decisão, a escolha que você precisa fazer hoje, você evita, procrastina. Ela vai aparecer de novo, depois, amanhã, muito maior e mais urgente. Resolva logo. Duran Duran, Save a Prayer. Aproveite a sua noite e uma semana maravilhosa pra você.

Aqui na programação, Rihanna, Stay. Antes, Paixão, música lançada em 1980 com Clayton e Cledir. Um beijão para o Apolônio, ele participa no meu Insta, no Sou Ana Paula Barros. Muito obrigada pelo carinho, Apolônio. E o Elenilson também está curtindo a nossa programação. Um beijo para você, Elenilson.

composição de Tuná e Sérgio Natureza, Frisson, virou um clássico romântico brasileiro e encerra a sequência. Eu volto já já com Eric Clapton, Leila.

0: 10:58.
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10: O nosso WhatsApp para você participar, pedir a sua música, mandar um beijo para quem você gosta é o 3499-136-2203. Participe a hora que você quiser. Eu já te contei, agora tem Leila com Eric Clapton.

O ritmo incomparável de Bruno Mars, aqui no Ritmo do Amor, Count on Me. Antes, uma história de amor com fanzine. Lembra dessa, gente? Essa programação é demais, né? Um beijo para a Neuza, final do telefone 3099. E um beijão também para o Hércules. Ana, eu adoro o seu programa. Parabéns. Muito obrigada, Hércules. Um beijão para você, tá?

0: 11:25. 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
2: Que bom ter você pertinho curtindo a nossa programação. A gente viaja no tempo todas as noites. Aqui no Ritmo do Amor, a gente curte boa música, a gente fala de amor. E você pode participar no 3499-136-2203. Christopher Cross, Arthur.

Kenya Grace, Strangers. Um beijo para o Daniel, final do telefone 3942, e a Janaína tá curtindo a gente. Obrigada pela participação, Janaína. E hoje já está programada a música Charme do Mundo. Não saia da sintonia.

Encerrando E Muito Bem, no ritmo do amor dessa noite, Marina Lima, Charme do Mundo. Antes o Coldplay, Feels Like I'm Falling in Love. Obrigada pela sua participação no WhatsApp, lá no meu Insta, no Sou Ana Paula Barros. E obrigada pela sua preciosa companhia.

0: 11:54.
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0: Aqui você curte boa música, você viaja no tempo. E se a gente não se conhece, eu quero me apresentar. Eu sou a Ana Paula Barros e esse é o No Ritmo do Amor. Aproveite a sua noite. Goo Goo Dolls, Iris.

Can't Take My Eyes Off You, música do Frank Valli, aqui no Ritmo do Amor. Um beijo para o Maurício, final do telefone 8824, e a Ângela manda um abração para toda a equipe do Colégio Estadual Anísio Teixeira. Ângela, muito obrigada pela sua participação, uma ótima noite. Mariah Carey, Without You.

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2: A gente tem um encontro marcado aqui na rádio, todas as noites. Você curte junto comigo o No Ritmo do Amor. E você pode participar. 3499-136-2203. Esse é o nosso WhatsApp. The Commodores. Easy. Uma ótima madrugada pra você.

sucesso da Celine Dion, Because You Loved Me. Um beijo para o Renato, final do telefone 2713. E um beijo também para a Angélica, final do telefone 2912. Obrigada pelo carinho de vocês.

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Peter Frampton para encerrar a sequência com Baby, I Love Your Way. Amor, eu adoro o seu jeito. Não saia daí, porque depois do intervalo tem mais uma sequência especial para você.

0: meia-noite e 56.
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7: O amadurecimento, nosso crescimento exige decisão. E essa deve ser consciente. Não afoita com pressa, mas a gente decide quando queremos mudar e aprender. Agora, na melhor programação romântica do seu rádio, tem Bill Medley. 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

Ela a gente conhece e gosta, Tina Turner, I Don't Wanna Lose You. Antes, Como Uma Onda, Lulu Santos, música que a Ana Paula, minha xará, pediu. Um beijo para você, Ana Paula. Um beijo também para a Riquele. Riquele, obrigada pela sua participação e logo, logo o soninho chega, tá?

0: 1h26.
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0: Aqui sempre tem música boa. Preparamos o programa com muito carinho para você e um beijo especial para o Rogério Moreira, que é o nosso programador e sempre capricha. E o Lucas, o nosso sonoplasta, que todas as noites está aqui comigo. Obrigada pelo carinho e pelo trabalho de vocês. O nosso WhatsApp para você pedir a sua música, 3499-136-2203. O veterano Rod Stewart, Sailing.

Barbra Streisand, Woman in Love. Antes, Fica Tudo Bem, Silva com Anitta. O Juca tá curtindo a gente. Um beijo pra você, Juca. Ele manda um alô pra todo mundo do Patropi Lanches. Obrigada pela participação de vocês. Um beijo também para a Maria Eduarda. Ana, sem sono hoje, não sei o que aconteceu. Logo, logo ele chega, Maria. Um beijão.

0: Hora de encerrar e muito bem no ritmo do amor desta segunda-feira. Starship, Sarah, para você uma ótima semana. Muito obrigada pela sua companhia e todas as noites a gente se encontra aqui na rádio. Para quê? Para falar de amor, para viajar no tempo, sempre juntos. Beijo da Ruiva, fica bem.
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3: Uma linda segunda-feira à noite pra você, uma ótima madrugada. Eu tô por aqui ainda, não foi embora. Esse é o Sonâmbulos e você é sempre muito bem-vindo na nossa programação. Para participar, inclusive, dos programas aqui da rádio, é no WhatsApp no 3499-136-2203.
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3: E pra começar o Sonâmbulos de hoje, Luan Santana.
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0: 2h26. 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
0: De volta com Sonâmbulos e a gente vai passar muito tempo juntos ainda. Chega junto, Felipe Araújo.

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0: 2:57.
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13: 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A dupla Israel e Rodolfo.

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0: 3:26. 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
2: 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Tô de volta pra te fazer companhia nessa madrugada. A dupla Matheus e Cauã.

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0: 3:56.
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8: De volta com Sonâmbulos e você é sempre muito bem-vindo. Chega junto, Felipe Araújo.

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1: Essa é aquela canção pra quando você acordar, coloca ela. Para que ela te inspire, te dê coragem.
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0: 4:26.
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1: Não tem jeito, meu compadre. 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

0: espero que você tenha aproveitado e muito a nossa programação. A gente preparou com muito carinho para você. Afinal, a sua madrugada tem nome, Sonâmbulos. Uma ótima semana para você que está só começando e mais tarde a gente se fala. Boa segunda. Beijo da Ruiva. Fica bem.
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4: 4:56
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0: Muito bom dia pra você. Vamos começar essa semana então? Eu sou o Luciano Leão e com você a partir de agora tem o Pé no Barro. Vamos marcar presença por aqui. Aquelas do passado a gente resgata e você canta junto com a gente. Hoje, segundona, dia 31 de agosto, dia do nutricionista. Então você, nutricionista, profissão importante para os dias de hoje, né? A gente que se alimenta tão mal, nada como o auxílio de um nutricionista, uma nutricionista no nosso caminho. Um abração para você. Olha, teremos Jorge Mateus. Vamos ter também Gustavo Lima. E para começar a saudade, vem com João Lucas e Marcelo.
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0: 5h25.
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0: Vamos continuando com você. Vamos que tem mais saudade. Tem Henrique Juliano.

emoção, é o que a gente mais tem aqui, muita emoção, muita saudade. O Pé no Barro, ele vem, resgata muita história. A música sertaneja é cheia, é rica em histórias. Daqui a pouquinho tem mais 60 minutos. Imagine só o que vai ter na

0: 5h53.
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12: Vem continuando com a gente. Aqui é o Pé no Barro. A jornada continua. A nossa viagem vai longe ainda. Eu sou o Luciano Leão e quero a história do sertanejo junto com você. Quero só aquelas antigas, viu? Produção, capricha aí. Mas antes, manda aquela frase. Manda.
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12: Mude, mas comece devagar. A direção é muito mais importante do que a velocidade. É isso mesmo, né? O importante é onde você vai chegar. Agora tem Hugo e Thiago.

0: 6h27.
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9: É mais que você quer, né? Eu também quero. Vamos com mais uma antiga aqui. Produção, manda um Fred e Gustavo, vai.

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2: E aí, povão? Tá chegando a dupla do Delay e Dorivan. Delay, aconteceu mesmo com você?
3: Uhum.
2: Foi você que fez essa música?
3: Aham.
4: A composição é minha, aconteceu comigo. Segura, Delay.
3: Deixa comigo, Dorivan.
4: Vamos lá, gente. Todo mundo na palma da mão, cantando com a gente. Vamos.

0: 6,55.
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7: Sete e 26.

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10: Olá, bom dia. E depois do horário da propaganda eleitoral gratuita, mais uma edição do Fique Por Dentro. Segunda-feira, dia 31 de agosto, e vamos à previsão do tempo. Eu sou Cido Gameiro e te faço companhia. A segunda-feira terá atenção no sul do Brasil. Florianópolis terá chuva forte em alguns períodos e possibilidade de trovoadas. No sudoeste do Paraná também há condições para chuva. Ponta Porã terá calor, mas pode registrar pancadas à tarde e à noite. Brasília segue quente e muito seca. No sudeste, Belo Horizonte terá tempo firme e Junqueirópolis segue com calor. No Nordeste, Feira de Santana e Boquim podem ter chuva rápida e passageira. E você fica sabendo também. Prisões de imigrantes batem recorde nos Estados Unidos. TCU vai fiscalizar a abertura de novos cursos de medicina. Essas e outras informações você ouve aqui na edição do Fique Por Dentro. E começamos muito bem com Cleiton e Romário. Opa, cadê eu?

0: 7:33 no horário de Brasília.
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0: O número de imigrantes mantidos em centros de detenção do Serviço de Imigração dos Estados Unidos ultrapassou 60 mil, um recorde, segundo o levantamento do jornal The New York Times. O aumento é impulsionado principalmente pela prisão de pessoas sem antecedentes criminais. Em julho, a maioria dos detidos era acusada de violar leis civis de imigração sem ter sido denunciada ou condenada por crimes. A alta ocorre em meio ao endurecimento da política migratória do presidente Donald Trump, que prometeu ampliar as deportações de imigrantes em situações irregulares.
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1: O Tribunal de Contas da União vai fiscalizar os processos de abertura de novos cursos de medicina e de ampliação de vagas em faculdades já existentes no país. A medida foi solicitada pelo Senado após os resultados da primeira edição do Enamed. Dos 351 cursos avaliados, 107 receberam notas 1 ou 2, consideradas insatisfatórias. A fiscalização terá como alvos o Ministério da Educação e o INEP, responsáveis pela regulação e avaliação das instituições. Os cursos com baixo desempenho estão sujeitos a medidas como redução de vagas, proibição de novos alunos e suspensão do FIES.
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2: Mais ou menos assim, ó.
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1: É o Fique Por Dentro e agora tem notícias do mundo esportivo.
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1: O Brasil está convocado para mais um desafio da Copa Davis de tênis. A seleção brasileira vai enfrentar a Suíça nos dias 18 e 19 de setembro, no Rio de Janeiro, pelo grupo mundial da competição. O capitão Jaime Ancis chamou João Fonseca, Gustavo Eide, Matheus Putinelli, Orlando Luz e Rafael Matos. A presença de Fonseca é uma boa notícia após o brasileiro desistir do US Open por um incômodo no abdômen. Nas duplas, o Brasil chega embalado com Orlando Luz e Rafael Matos, campeões dos Master 1000 de Montreal e Cincinnati. Brasil e Suíça já se enfrentaram duas vezes na Copa Davis, com uma vitória para cada lado.
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2: O Conselho de Controle de Atividades Financeiras, o COAF, multou a Stellantis Automóveis Brasil, antiga Fiat, em 7,4 milhões de reais por descumprimento de regras de prevenção à lavagem de dinheiro. A legislação obriga empresas que comercializam bens de alto valor a comunicar operações consideradas sensíveis, como compras de veículos em dinheiro vivo, a partir de 30 mil reais. Outras montadoras também foram punidas recentemente. A Mercedes-Benz recebeu multa de quase 14 milhões de reais, a Toyota superior a 5 milhões de reais e a Honda de 377 mil reais.
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0: 7:53, horário de Brasília.
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0: O governo do Irã classificou as novas medidas econômicas impostas pelos Estados Unidos como terrorismo de Estado. Em comunicado, a chancelaria iraniana afirmou que as sanções são ilegais e prejudicam milhões de civis. As novas restrições fazem parte da estratégia do governo Donald Trump para aumentar a pressão econômica sobre Teherã, em meio à guerra que completa 6 meses. No Irã, o anúncio das medidas aumentou a preocupação com a economia e provocou longas filas em postos de combustíveis. O governo iraniano afirma que vai usar todos os recursos disponíveis para resistir à pressão dos Estados Unidos e de Israel.
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2: DJ Golja, Melody e Jason Derulo.

0: 7h56, horário de Brasília.
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0: E o Fique por Dentro não acabou. Tem mais uma edição do Torcida Brasil.
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0: A NFL vai acabar com o tradicional jogo das estrelas a partir de 2027. A Liga de Futebol Americana anunciou que o Pro Bowl não terá mais uma partida de exibição. A decisão foi tomada depois de anos de críticas pela falta de competitividade e pelo baixo interesse dos próprios jogadores. Mas a eleição dos destaques continua. A cada temporada, 88 atletas serão escolhidos entre os melhores da NFL e receberão homenagens especiais. Os eleitos também serão convidados ao lado de suas famílias para uma celebração no fim de semana anterior ao Super Bowl. A NFL pretende manter eventos da Flag Football durante a programação.
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0: 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E o Fique por Dentro encerra agora. Até amanhã, no mesmo horário, após a propaganda eleitoral gratuita. Um abraço.
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4: 7h57.

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0: sabe?
1: Olá, meu amigo, olá, minha amiga. Estamos iniciando mais um momento Despertai para o Amor. Eu desejo graça e paz ao seu dia, sua vida. Eu gostaria de falar hoje sobre a importância do desejo como pontapé inicial para qualquer obra. Esse ponto está no meu livro Eu Realizo Meus Objetivos. Quando você quer atingir algum objetivo, deixar a sua obra, conquistar os seus sonhos, você precisa definir e ter clareza sobre o que você quer. E você precisa desejar intensamente. Por isso, estabeleça com a maior clareza possível para você mesmo o que você quer na vida ou o que você quer neste momento em que está vivendo. O desejo é o pontapé inicial para qualquer conquista. Quando você percebe o seu desejo claramente, ele deve vibrar dentro de você. Ou seja, não é apenas pensar, eu gostaria disso ou daquilo, eu gostaria que acontecesse tal coisa, eu gostaria de ter aquela casa, eu gostaria de ter aquele emprego. Não. O desejo intenso é você pensar e você sentir dentro do teu peito uma vibração ardente que diz para você: é isso mesmo que eu quero, é isso mesmo que eu vou conseguir, eu vou conseguir isto. Tudo aquilo que a nossa mente humana pode conceber, que seja, claro, honesto, que respeite os limites daquilo que as outras pessoas querem, que respeitem a ética e o bem das outras pessoas, você pode alcançar. Um grande autor chamado Napoleão Hill, ele dizia assim, os sonhos se tornam realidade quando o desejo os transforma em ação concreta. Por isso, peça à vida, ao universo, grandes presentes e você terá muita abundância. Ou seja, você não pode vibrar na negatividade. Isso não é possível. Aquilo não é possível. Então, não é possível mesmo. Você vai perceber que aquilo que você diz que não é possível não será para você. E aquilo que você diz que é possível, que você deseja intensamente, que você vai fazer tudo para chegar àquele objetivo, você vai chegar. Por isso também a confiança no universo, na graça, na abundância daquilo que nós recebemos é muito importante. Quando você deseja intensamente, você coloca em movimento a energia do universo que trabalha em seu favor. Por isso, perceba hoje qual é o meu objetivo. O que dentro de mim vibra? Ou eu estou numa vida mais ou menos? Tá bom assim. Se tá bom assim, você vai continuar assim. Se não está bom assim e você diz, eu quero alcançar isso, eu desejo isso, o universo vai trabalhar em meu favor para que isso aconteça, então isso acontece com o tempo, com a busca, com a disciplina, com o seu empenho. Como eu disse, isso está num ponto do meu livro Eu Realizo Meus Objetivos, que você pode encontrar pela internet, pelo nosso site Padre Ezequiel. Que Deus te abençoe, um grande abraço, em nome do Pai, do Filho e do Espírito Santo. Amém.
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28: Salve, salve, galera. Muito bom dia. São 8:08. Uma boa manhã para você que nos ouve em Ampere, você da região. Obrigado pela audiência, pelo carinho, pela companhia. Estamos iniciando aqui na Interativa FM mais um Bom Dia Interativa, iniciando mais uma semana com você. Obrigado pela companhia, onde quer que você esteja com a gente. E fechando mais um mês de 2026, agosto se despede nesta segunda-feira com um final de semana com muita chuva, né? Em várias regiões do Brasil, pra gente começou ontem domingo e já fez bastante estrago, né? Nossa simpatia, nosso respeito, nossa amizade aí com quem foi atingido pela chuva de gelo, né? Chuva de pedras, né? Que teve ontem aqui em Ampere, região sudoeste. Ainda com todos os estragos que tivemos aqui, foi pouco comparado a algumas regiões, né? Que possamos estender a mão aí também aos amigos da região que necessitam, né? A pessoa passou por dificuldades aí no domingo à noite, madrugada desta segunda-feira. Portanto, água que não para de descer e a gente começa o dia aí trazendo para você aquela atenção redobrada, né? Nas estradas, para você que tá aí na audiência com a gente, pelas ruas aqui da cidade, você que tá curtindo a programação 91, vá de boa, vá com calma, respeite os pedestres, né? Muita água acumulada
0: aí em várias regiões da cidade. Então não passe rápido, você vai molhar quem está no passeio. Você possa também dar aquela observada aí para você que está no trânsito aqui em Ampere e está curtindo a nossa programação, tá bom? Já deixo aí o nosso abraço, nosso respeito para você que está aí na lida, está curtindo a gente, está na audiência, está trabalhando, que o seu dia seja muito produtivo, tá bom? Até às 10 horas da manhã, eu vou contigo por aqui trazendo 2 horas de boa música e informação na medida certa para você na programação 91, destacando esporte às 8h30, trazendo o nosso quadro Bem Viver às 8h45 da manhã. A partir das 9 horas, receba a companhia da Kel Dias e do Cido, que vão destacar por aqui as previsões do horóscopo. 9h30 da manhã, a companhia é do Departamento de Jornalismo da 91.7, atualizando a sua manhã de informações aqui na programação da Interativa, nesta segunda-feira, 19 graus, aqui em Ampere. A gente começa bem a nossa programação com Anjos, o Rapa.

0: com Samuel Rosa aqui na programação 91 para curar essa dor. Foi a boa música que a gente conferiu agora aqui na programação 91. 8 horas com 18 minutos. Uma boa manhã para você. Obrigado pela audiência. A gente destaca, né, final de semana aí foi marcado, né, por esses temporais severos, né, que tiveram aí ventos fortes, queda histórica de granizo em toda a região sul. Essa combinação aí de chuva intensa e pedras de gelo, né, de grande porte, inclusive, afetou aí mais de 2.500 residências, inclusive, né? Santa Catarina, Rio Grande do Sul, neste domingo aqui no nosso estado do Paraná, também aqui no nosso sudoeste, Marmeleiro, Renascença, Francisco Beltrão, aí nesta divisa entre Paraná e Santa Catarina, aqui também, com muitos municípios atingidos. A gente manda aquele forte abraço aí para você que está nos ouvindo nesta manhã de segunda-feira e que a sua semana possa ser de reconstrução aí na sua vida também, você que foi atingido, né? Tivemos aí muita gente atingida em todo o nosso sul do país, né? Paraná, Rio Grande do Sul, Santa Catarina. Tivemos aí bloqueio de rodovias. Aqui na nossa região tivemos queda de árvore também, que ocasionou, inclusive, um acidente. Ainda bem que não tivemos aí grandes ferimentos aí no pessoal que se envolveu neste acidente em virtude da queda da árvore. E que tudo possa aí durante esta semana se organizar, né? Tivemos aí mais de 200 milímetros de chuva, né? Em alguns pontos aí na região aí do Rio Grande do Sul, né? O Guaibão, velho, tá cheio, rapaz. Os rios lá da bacia do Uruguai também, né? Jacuí, Taquari. Enfim, né? Nosso abraço aí aos amigos do Rio Grande do Sul também. 8h20, a gente faz uma pausa por aqui. A gente vai pro intervalo. 3 minutos eu tô de volta com boa música pra você e informação na medida certa.
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0: Muito bem, a gente começa falando de futsal e não poderia ser diferente. A gente destaca a Série Ouro do futsal paranaense, 13ª rodada. Ocorreu no final de semana com super jogos, né? Todos muito emocionantes, disputados e mudando muita coisa aí na tabela também. Pato 3x2 no Campo Mourão, Marreco 3x0 no Palmas, Cascavel 3x1 no Dois Vizinhos. O Acel bateu o Paraná Clube por 4x3, o CAD venceu o Ampere por 3x2. De virada, Itaipulândia e Manuel Ribas empataram em 1x1, 4x4 para Umuarama e São Miguel. Na classificação final da primeira fase, Pato líder, 31 pontos, Marreco segundo com 27, Camborão terceiro com 23, depois Dois Vizinhos e Manuel Ribas, 21 pontos, com Dois Vizinhos sendo o quarto colocado. Na sexta colocação aparece o Umuarama com 20, também com 20, o Cascavel sétimo colocado. O oitavo colocado é o São Miguel com 18, nono colocado é o Acel com 15, Itaipulândia é o décimo com 14, o CAD terminou na 11ª colocação com 14 pontos, Paraná Clube 12º com 12, Ampere 13º com 11 e o Lanterna é o Palmas com 8 pontos marcados. Nos confrontos da segunda fase teremos Manuel Ribas e Paraná Clube, São Miguel e Acel, Cascavel e Itaipulândia, Umuarama e CAD Guarapuava. No chaveamento já das quartas de final, Dois Vizinhos vai enfrentar o vencedor de Manuel Ribas ou Paraná Clube. O Pato aguarda o vencedor de São Miguel ou Acel. O Marreco vai aguardar Cascavel ou Itaipulândia. E o Campo Mourão aguarda o vencedor de Umuarama e CAD Guarapuava. Em caso de vitória do Ampere no final de semana, nós estaríamos aí enfrentando o Umuarama nesta fase da competição. Estes os destaques do Futsal Série Ouro. Agora o Ampere vai para aquele jogo decisivo contra o Palmas no Torneio da Morte, que não é torneio, um confronto da morte, né? Porque é só eles dois, Palmas e Ampere. Primeira partida do Ampere fora de casa, depois decide em casa. E a Raposa vai ter que vencer o Palmas para se manter. Em caso de derrota, ainda terá mais uma chance. Enfrenta o terceiro colocado lá da Série Prata para uma manutenção, quem sabe, a Série Ouro na próxima temporada. Boa sorte aí para a equipe amperense. Falando ainda aqui pelo sudoeste do Paraná, a gente destaca que o União de Francisco Beltrão está classificado para as quartas de final da terceira divisão do Campeonato Paranaense de Futebol. Legal demais. Boa sorte aí para o Beltrão, que vem com uma campanha espetacular nesta temporada, inclusive, e bateu aí por 2x0, fazendo aí a vitória sobre o Sport. Com o resultado, União chega aí a 7 pontos e termina na segunda colocação deste Grupo C com a mesma pontuação do líder Oeste Brasil, em desvantagem no saldo de gol. E aí o Sport encerra com 2 pontos e está eliminado da competição. No mata-mata, a União vai enfrentar o PSTC, com vantagem de mandar a segunda partida em casa, em Francisco Beltrão. O Oeste Brasil vai enfrentar o Cambé e também irá jogar o segundo duelo em casa. Esse é o destaque da terceira divisão do Campeonato Paranaense. Vou me programar para assistir União em casa, inclusive nesta partida, porque a gente torce muito aí para União também de Francisco Beltrão. Vamos falar agora de Série A e Série B do Campeonato Brasileiro. Neste final de semana, nós tivemos o Vasco da Gama dando alegria ao torcedor vascaíno, que vem sofrido aí nesta temporada 2026, mas apesar da vitória, o Vasco continua lá na ponta de baixo da tabela, na degola do Campeonato Brasileiro, mas foi uma importante vitória contra uma super equipe nesta temporada, que vencendo o Cruzeiro, que queria ter ingressado inclusive aí no G3 da competição. Destaques para os resultados do sábado: na Série A tivemos o Atlético Mineiro 2x1 no Vitória, São Paulo 2x1 no Bragantino e o Vasco 3x1 no Cruzeiro. No domingo, Atlético Paranaense e Fluminense empate em 3x3 e o Flamengo venceu o clássico contra o Botafogo 3x0. E o Corinthians perdeu em casa para o Santos por 1-0, inclusive com o Neymar em campo. Inclusive o Neymar dando a camisa para o garotinho do Corinthians, com toda aquela confusão da torcida corintiana para cima do garotinho. Mirassol e Palmeiras ficaram no empate em 1x1, resultado que ajudou o Flamengo na briga contra o título aí do Brasileirão, frente ao Palmeiras. O Grêmio venceu a Chapecoense por 3x1 e o Inter perdeu fora de casa para o Bahia por 3x2, o que muda a classificação na ponta de baixo da tabela da Série A do Brasileirão. Falando primeiro do líder, Palmeiras segue líder com 52 pontos, o Flamengo é o segundo com 48, mas uma partida a menos, e coloca o Flamengo com um sonho de novo no título. O Atlético Paranaense, no empate com o Flu, ficou com 45 pontos na terceira colocação. O Fluminense é o quarto colocado com 42 pontos. Quem poderia ter avançado um pouquinho mais seria o Cruzeiro, que tem 39, poderia ter alcançado o Fluminense, mas acabou perdendo aí para o Vasco da Gama. Ainda classificados à Sul-Americana estão Cruzeiro, sexto colocado. Na sequência, Atlético Mineiro, Bragantino, Coritiba, Corinthians, São Paulo, os 11 primeiros colocados, se valendo aí do Bahia, que com a vitória sobe a quinto colocado com 40 pontos e é o time que está, por enquanto, com a vaga na pré-Libertadores. Remo e Coritiba se enfrentam hoje. Para o Remo, uma vitória o leva a 26 pontos e o tira da zona de rebaixamento. Por lá ficariam Mirassol, Vasco, Internacional e Chapecoense. Mas, por enquanto, o Remo é o 19º colocado, aí na penúltima colocação, com 23 pontos e tem que vencer o Coritiba. Por enquanto, sendo rebaixados, Vasco, Inter, Remo e Chapecoense. O Coxa é o 9º colocado com 34. Em caso de vitória, vai a 37 pontos e se aproxima aí daquela quinta vaga que está direito a uma pré-Libertadores. Subiria para 37 pontos aí o Coritiba, iria à 7ª colocação e ficaria a 3 do Bahia, que hoje é o 5º colocado na Série A do Brasileirão. Logo mais, 10h30, tem mais esporte para você e o Vanderlei destaca os confrontos de Série C, que trouxe a última rodada com muita emoção e os classificados à próxima fase, e ainda a Série D do Campeonato Brasileiro, destacando, né, a semifinal e também os playoffs que teremos para esta semana. Este é o Esporte 91, 10h30, tem mais.
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4: Voltamos na sequência do nosso Bom Dia Interativa. Tem Coaching Cross com Mr. Jones. 8h39 em Ampere, 19 graus. Uma boa segunda-feira pra você.

0: Só falta você, Rita Lee no Sol 91.7, que legal, 8 horas 47 minutos, eu vou para o intervalo comercial com a informação do nosso quadro Bem Viver, mas antes disso eu tenho um convite super especial para você que está na audiência com a gente, é a Corrente do Bem 2026, você que ainda não faz parte, você que não participou, você que pode participar com a gente, tem a Corrente do Bem 2026 acontecendo e você sabe que é para comprar produtos ortopédicos, cadeiras de roda, cadeiras de banho, andadores, muletas e outros artigos, outros equipamentos que podem fazer a diferença na vida de quem precisa. E muitas pessoas já precisaram e com certeza muitas ainda vão precisar desses empréstimos que são feitos de cadeiras de roda, muleta, andadores, tem apoio para pé, tem botinha, tem tipoias. Então você que está aí na audiência com a gente e está afim de participar desta Corrente do Bem 2026, você pode fazer a sua doação pessoalmente aqui na Rua dos Andradas, na recepção das nossas emissoras. Fica o convite para você também para esta Corrente do Bem 2026. Eu só pergunto o valor, não existe valor, você define o quanto pode ser a sua contribuição, tá bom? 8 horas 48 minutos, a gente vai para o intervalo, na sequência tem informação no quadro Bem Viver, após a gente destacar por aqui também as informações obrigatórias da eleição 2026, com as inserções obrigatórias e gratuitas que estão fazendo parte da programação das emissoras de todo o país.
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9: Você sabia que o extrato seco obtido a partir do suco de laranjas vermelhas te ajuda a perder a barriga? Mas não é qualquer variedade. Tô falando da laranja moro, cultivada na área em torno do vulcão Etna, na Sicília, lá na Itália. Ela se destaca pela aparência e coloração vermelha, que é a principal fonte dos pigmentos de antocianina, um antioxidante que geralmente não é encontrado em outras frutas cítricas. A fruta também contém flavonoides e um ácido chamado hidroxicinâmicos. Estudos sérios comprovam que a laranja moro auxilia na redução de medidas e favorece a diminuição de gordura abdominal em até 50%. E essa belezinha você encontra em farmácias de manipulação em forma de cápsulas.
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5: Tamo junto, bom dia pra você, 8h54. Já estamos nos encaminhando por aqui pra fechar a primeira hora do nosso Bom Dia Interativa. Como passa rápido, hein? Um grande abraço aí pra você que tá com a gente. Curtindo a Interativa em Ampere, você da região. Muito obrigado pela audiência, pelo carinho aqui na supermanhã do nosso Bom Dia Interativa. É muito bom a gente compartilhar a nossa manhã com você, ouvinte. Obrigado aí pela audiência, pelo carinho, pela companhia aqui na programação da 91.7, tá bom? A gente, antes do som, antes da música, a gente tem aqui um bate-papo, né? A gente vai trazer aqui as informações da Leve Calçados e Confecções com a Adri, que vai dar aquele recado super especial para você, nosso ouvinte, e tudo que rola na Leve para esta segunda, que fecha o mês de agosto, e para este mês que começa para frente de setembro. Alô, Adri! Bom dia para você, seja bem-vinda!
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5: Valeu, Adri, um abraço pra você e pra toda a galera da Leve, bom trabalho e boas vendas. Aqui na Interativa, boa música segue com você, ouvinte, até às 10 da manhã.
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5: 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É hora de Gabriel Elias, Pequena Flor, no som Interativa, 8h58 em Ampere, 19 graus.

0: Gabriel Elias na Supermanhã 91.7, legal demais, já estamos começando a segunda hora do nosso Bom Dia Interativo e você sabe, na segunda hora do Bom Dia Interativo tem o Bom Astral, com que é o dia exercido e as previsões do horóscopo para esta segunda-feira.
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2: Vamos lá, Cido! As previsões pra hoje, começando com quem é de Áries, hein? Áries, deixa eu te falar, hoje o céu tá agitado e você pode começar o dia com tretas e picuinhas. A lua se estranha com os astros, recomendando mais filtro nas palavras e paciência com os outros. Controle os ímpetos e a rebeldia, hein? O número hoje é o 41 e a cor é o cinza.
1: Touro, os astros aconselham a pegar mais leve na comilança e no lazer. Procure ter uma postura mais zelosa com seu organismo, pois é hora de maneirar na gula e agir com disciplina para não comprometer o seu bem-estar. Número 29, cor azul.
2: Agora você, Gêmeos, atenção! Algumas vibes treiteiras podem afetar o convívio familiar, viu? Muita calma nessa hora pra não agir com rebeldia e chutar o baldinho, porque depois você vai ter que ir lá buscar, né? Olha, evite bater de frente com os chefes hoje. O número é o 9 e a cor é o preto.
1: Câncer, hoje a ordem é se organizar, cuidar primeiro do que for urgente e concentrar as atenções em uma única direção. O desejo é de abraçar várias coisas, mas você pode perder tempo precioso dispersando suas energias em interesses diversos. Número 20, cor branco.
2: E daqui a pouco a gente volta com mais previsões para o seu horóscopo aqui no Bom Astral. Para quem é Leão, Virgem, Libra e Escorpião.
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0: Valeu, obrigado, que é o Dias. Valeu, Cido. Até daqui a pouco, gente amiga.
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0: Trazendo jingles do Havaí pra você, 3x4 no som Interativa FM. Uma boa manhã pra você em Ampere 19 graus.

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20: Tibora, tamo junto pra você, bom dia, você de Ampere Região, 9 horas com 10 minutos, a gente segue por aqui com boa música e informação na medida certa até as 10 horas da manhã, no Bom Dia Interativo e atendendo a galera. Alô, Daya, bom dia pra você, Leonard Skinner, com Freebird, é o som da 91.

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4: Sempre interagindo com você, bom dia, Perequejão, 9 horas 24 minutos. Antes da gente trazer aqui o Dias e o Cido por aqui com as previsões do horóscopo, a gente bate um papo com o Thiago da Marculã Agropecuária, trazendo ofertas para esta semana.

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1: Valeu, Thiago, para você e para todo o pessoal da Maculã também. 927. 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Too Sweet com o Osher aqui na programação 91.

0: Marcos Belucci, com o Yahoo Caminhos de Sol na programação interativa. 9 horas com 35 minutos. É hora de bom astral, é hora de que é o dia exercido e na sequência tem o Interativa News para você ficar bem informado na programação interativa.
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2: Vamos lá, Cido, tem mais previsões pro seu signo e chegou a vez de Leão. Leãozinho, é o seguinte, o astral fica meia boca, viu? E você pode ter chateações, infelizmente. Pegue mais leve na vida social, porque tensões vão rondar e desentendimentos não estão descartados, não.
1: Jesus!
2: Amizades superficiais podem balançar e os riscos de treta são maiores. O número hoje é o 4 e a cor é o rosa.
1: Virgem, convém fazer uma coisa de cada vez e mostrar mais diplomacia. Evite confrontos e tenha mais jogo de cintura com colegas, chefes e gerentes. A lua deixa seu jeito mais voluntarioso e reativo, além de indicar risco de perrengues. Número 60, cor amarelo.
2: Agora você, Libra? Olha, Librinha, talvez o dia não comece exatamente como você planeja, mas com paciência, determinação e disciplina, você dará a volta por cima e conseguirá colocar tudo em ordem. A boa notícia é que Marte enviará bons estímulos e promete uma tarde bem produtiva na carreira. O número é o 54 e a cor é o marrom.
1: E chegou sua vez, Escorpião. Vai devagar e procure ser mais realista com os seus planos. Nem tudo pode fluir do jeito que você espera. O conselho é baixar as expectativas e não contar muito com a cooperação alheia. Número 48, cor amarelo.
2: E daqui a pouco a gente volta com as últimas previsões pro seu horóscopo aqui no Bom Astral. Pra quem é Sagitário, Capricórnio, Aquário e Peixes.
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5: O temporal registrado na noite passada em Ampere também causou transtornos na PR-182. A queda de uma árvore sobre a pista provocou um acidente próximo ao quilômetro 515 da rodovia, no sentido a Francisco Beltrão, nas proximidades da base da EPR Iguaçu. Conforme informações apuradas, um massaveiro seguia pela rodovia quando o motorista se deparou com a queda de árvore e aí precisou frear. Um Honda City que vinha logo atrás não conseguiu parar a tempo e atingiu a traseira da Saveiro. As duas pessoas que estavam na Saveiro não sofreram ferimentos. O Honda City era ocupado apenas pelo motorista, que também saiu ileso. Equipes da EPR Iguaçu estiveram no local e prestaram atendimento à ocorrência. O acidente ocorreu após o temporal que atingiu Ampere e municípios da região, com registros de chuva forte, vento e granizo em diferentes pontos.
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0: Sempre interagindo com você, como é bom ter você com a gente por aqui. Obrigado pela audiência, pelo carinho, pela companhia, onde quer que você esteja curtindo a nossa programação nesta manhã. Tá a fim de participar com a gente? 469-9935-6377. Você manda um recado, deixa um bom dia pra gente e compartilha a sua manhã conosco aqui na programação da 91, aí onde quer que você esteja, no seu trabalho, na sua casa. Seja bem-vindo, seja bem-vinda, você de Ampere, você da região que curte a programação 91.7. Lembrando que o mês de agosto está terminando, né? Este mês de agosto que trouxe tantas cores pra gente, né? Teve o agosto dourado com aleitamento materno, tivemos o agosto lilás com combate à violência contra a mulher, o agosto laranja, que a gente falou sobre esclerose múltipla nas nossas duas emissoras, tivemos o combate aos linfomas no agosto verde, o agosto branco de prevenção ao câncer de pulmão, também falamos sobre este assunto, e ainda tivemos ainda o agosto azul relacionado aí à saúde do homem. Claro que tem o novembro azul, né? Mas no agosto também são feitos os exames de PSA, com uma grande campanha que aconteceu aqui em Ampere, com o Parque Santa Terezinha lotado. E a gente agradece você por esta atenção que você nos deu também com todas essas cores que tivemos durante o mês de agosto, e que você possa continuar com os cuidados durante todo o ano, assim como a gente veio fazendo mês a mês com todas as cores que já passamos neste ano, tá bom? Daqui a pouquinho eu falo do setembro. Setembro também tem cor, e setembro aí vai nos trazer uma cor super importante também, que é o setembro amarelo, e já já a gente fala disso pra você aqui na programação 91, porque antes disso, a gente traz música. Chega de bate-papo, né, seu Pablo Nets? Vamos trazer boa música aqui na programação 91. É hora de Serpente, é hora de Pitty, a boa música aqui na Interativa.

0: Pitty, Serpente na Interativa, 9h49, hora de fechar o Bom Astral.
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3: Agora a gente vai para as últimas previsões dessa segundona, né, Kel?
4: É isso aí, Cido. As últimas de hoje e chegou a vez de Sagitário. Vou te contar, Sagita, os astros deixam suas ambições tinindo. Só não pode nem deve ir com muita sede ao pote, tá? Avalie bem as circunstâncias antes de tomar decisões e iniciativas para não se precipitar. Tenha paciência, porque a sua hora de brilhar vai chegar. O número é o 33 e a cor é o verde.
3: Capricórnio, a dica é dobrar a atenção. Pegue mais leve no fast food, respeite os horários das refeições e evite mudanças radicais em sua rotina. Caminhadas serão bem-vindas para o seu sistema circulatório. Número 44, cor creme.
4: Agora você, Aquário. Olha, Aquário, desafios vão rondar e será preciso ter mais pulso firme ao lidar com o din-din. Nada de desanimar diante de obstáculos, até porque seus esforços devem trazer bons frutos à tarde. Preocupações devem mexer com os nervos e afetar o seu pique. Cuidado. O número é o 56 e a cor é o branco.
3: E chegou sua vez, peixes. A lua garante que você terá energia plena para dar o seu melhor no serviço. O clima fica inquieto e nervosinho no lar. Numa dessa, convém dobrar a tolerância e manter distância de assuntos polêmicos para não atrair tretas com os parentes. Número 48, cor vermelho.
4: E essas foram as previsões de hoje para você.
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0: Valeu, obrigado, Cido. Valeu, Kel Dias. E até amanhã, gente. 9h51. Galera, amigo, ó, vou pro intervalo. 3 minutos eu tô de volta com mais pra você aqui na Super Manhã Interativa.
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0: Como passar rápido essa hora, 9h55. Bom dia, galera. Obrigado pela audiência. O nosso programa já está chegando ao final, né? E antes de fechar, eu quero falar daquela informação sobre o Setembro Amarelo. Já falei antes das cores de agosto, as quais foram trabalhadas também na programação da 91.7. A gente está chegando aí para setembro, né? Amanhã começamos um novo mês. O Setembro Amarelo, ele chega com aquela campanha anti-estigma do mundo, né, que alerta para os casos de suicídio. E segundo dados, né, da Organização Mundial de Saúde, todos os anos mais pessoas estão morrendo com este resultado de suicídio. Portanto, a gente chama atenção a faixa etária de 15 a 29 anos, né, que tem sido aí o suicídio a quarta causa de morte depois de acidente de trânsito, doenças respiratórias e violência interpessoal. E a gente chama atenção para esta campanha que vai acontecer aí com este mês do Setembro Amarelo durante o mês 9 de 2026, tá bom? Não é uma receita como detectar os sintomas, né? Como detectar aí aqueles sinais que vão aparecendo, mas que você possa aí, através aí do contato, das conversas que você tem, você possa identificar os sinais que podem levar a essa ocorrência, tá bom? Fica aí o nosso chamado para você também, para este mês de setembro, que vamos entrar também com o Setembro Amarelo. Tá bom, gente amiga? Beijo no coração de todos, paz e saúde. Amanhã estamos de volta, às 8 horas da manhã, se Papai do Céu assim deixar, com mais um Bom Dia Interativa. E fecha a programação de hoje com Florence and Machine, com Chipped Rank, o som que fecha a programação do Bom Dia Interativa. Na sequência, Vanderlei Silva e o Manhã Total até o meio-dia. Valeu, gente. Até a próxima.

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3: Olá, muito bom dia, Peri. Bom dia a toda a região. Chegando por aqui o nosso Manhã Total para você nesta manhã chuvosa de segunda-feira, início de semana. Hoje, último dia do mês de agosto de 2026. Um grande abraço para você, onde quer que esteja. Em casa, no carro, no trabalho, ligadinho na sintonia da melhor. A partir de agora, eu, Vanderlei Silva, trazendo muita música, muito sucesso, informação, previsão do tempo e notícias do esporte para você. E vamos que vamos, nosso WhatsApp sempre online e também para receber a sua participação, sua indicação, sua interatividade pelo 99356377. Primeiro, nós chegando com o Murilo Rufi, Pior Saudade.

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8: Bom, imagine o seguinte, você tá já há algum tempo na estrada e de repente aparece no painel o desenho de uma xícara de café sugerindo uma parada. Aí vem a pergunta, né? Como o carro descobriu que você tá cansado? Olha, depende do modelo, viu? Alguns sistemas analisam o comportamento do motorista, como pequenas correções no volante, tempo de condução e outros padrões que podem indicar uma perda de atenção. Sistemas mais sofisticados também podem usar câmeras para monitorar o rosto, os olhos e a direção do olhar. Quando o software identifica sinais compatíveis com o sono ou com a desatenção, ele emite um alerta. Então, não trate esse aviso como uma chatice eletrônica. Se o cansaço apareceu, pare no local seguro e descanse.
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16: Feliz é o seu Manhã Total nesta manhã de segundona. Bom início de semana para você ligadinho na sintonia da melhor. E vamos lá, abrindo por aqui mais um bloco, trazendo mais sucesso. Agora tem Zé Felipe, Se Não Tivesse Ido.

0: Beleza, interativo agora 10 horas e 28 minutos, 10 e 28, bom dia, tá aí fechando mais um bloco de sucessos com Marcos e Belucci, Amores São Coisas da Vida. 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
0: Show de bola, valeu Paulista, um abraço. Muito bem, agora 10h31, intervalinho, já volto.
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0: Tudo bem, Interativo, agora 10 horas e 31 minutos, chegando por aqui mais uma edição do Esporte 91 para você. E olha, atenção para a Série C do Campeonato Brasileiro, a primeira fase chegou, a reta decisiva e a briga pela classificação está pegando fogo. O Botafogo da Paraíba lidera com 33 pontos, seguindo pelo Brusque com 32, Ferroviária, Maringá, Floresta e Inter de Limeira aparecem com 30 pontos. Paysandu e Santa Cruz fecham o grupo dos 8 classificados neste momento. Mas a diferença é pequena. Ipiranga e Guarani estão logo atrás com 28 pontos e ainda sonham com a classificação. O destaque aí para o Maringá, que venceu o Paysandu por 1-0 fora de casa. E para o Botafogo, paraibano que bateu Itabaiana por 2-0 e manteve a liderança. Lá embaixo a situação é preocupante para Confiança, Itabaiana e Anápolis, que lutam contra o rebaixamento.
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4: Bora que bora, Interativa agora 10 horas e 36 minutos. Bom dia, bom dia. Vamos abrindo por aqui mais um bloco de sucessos. Gustavo Lima, Bala Alojada.

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0: eles, até aí fechando mais um bloco de sucessos. Inimigos da HP, Mudei Por Você, fechando o bloco no oferecimento de loja Melim, Ítalo Supermercado, Restaurante Dona Lúcia, Atacarejo Raizo e Isa Top 12 Mais.
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0: Bora lá, Interativa, agora 10 horas e 51 minutos, 10h51, bom dia, você ligadinho na sintonia da melhor e vamos abrindo por aqui mais um bloco, fechando a primeira horinha, daqui a pouco previsão do tempo, vamos atualizar aqui a previsão e já trago as informações para você. Chegando Ana Castela, Gustavo Mioto, Fronteira.

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Bora lá, Interativa, agora 11:08, 11:08, bom dia, vamos atualizar a previsão do tempo. É, hoje bastante chuvinha aí para esta segunda-feira, né? Choveu bastante, previsão aqui de até 50 milímetros para hoje, né? Mas deve ter chovido aí bastante, choveu bastante na madrugada e é chuva só para hoje, né? Aí a partir de amanhã, terça-feira, o sol volta a brilhar, máxima 23, mínima 15, quarta-feira também de sol, máxima 24, mínima 12. Na quinta-feira o solzinho predomina novamente, máxima 25, mínima 13 graus. E a chuvinha volta na sexta-feira, hein? Previsão pouquinha coisa, né? Pancadas leves, aí previsão de uns 2 milímetros, máxima 24, mínima 14. No sábado, tempo bom, sol e um friozinho, né? Mínima de 10, máxima de 21. E domingão, a frente fria chegando aí, as máximas vão a 15 e a mínima 8 graus. Tem friozinho ainda, o inverno não acabou, então bora lá. Bora lá, chegando Gustavo Lima, Vagabundo.

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13: Amiga linda, se você gosta de polenta e a sua família também, você não pode perder essa receita. Polenta de micro-ondas. Vamos precisar de apenas meia embalagem de polenta pronta, 500 gramas. 200 gramas de mussarela, uma lata de molho de tomate pronto também, com 4 colheres de sopa de água e uma colher de sopa de salsinha picada. É claro que, se você quiser, você pode preparar o seu molho de tomate natural, bem gostoso e fresquinho. Coloque a polenta em um refratário e leve ao micro-ondas por 5 minutos. Retire do micro-ondas, cubra com a mussarela e com o molho e volte a polenta para o micro-ondas por mais 5 minutos em potência alta. Retire do micro-ondas e antes de servir, salpique a salsinha. Fica muito boa. Enjoy!
1: Que delícia!
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1: Muito bem, Interativa, agora 11 horas e 24 minutos, 11h24, bom dia, boa segundona, um maravilhoso início de semana para você. Chegando por aqui, César Menotti Fabiano, então valeu.

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2: Uma colisão envolvendo dois veículos deixou uma mulher ferida na manhã passada no trevo de acesso à PR-886, na PR-182, entre Ampere e Santa Isabel do Oeste. O acidente envolveu um Ford Focus com placas de dois Lajeados e um Gol de Belo Horizonte. Conforme informações apuradas no local, o Focus seguia no sentido Realeza-Ampere, quando ao chegar ao trevo, houve a colisão com um Gol, que atravessava a via preferencial. A condutora do Gol, de 27 anos, sofreu ferimentos leves e recebeu atendimento do SAMU. O motorista do Focus, de 25 anos, não ficou ferido. Os dois veículos tiveram danos materiais. Após a realização dos procedimentos pela Polícia Rodoviária Estadual, os carros foram liberados aos responsáveis no próprio local. Com informações, PP News e PRE.
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9: Interativa agora 11:38, 11:38. Boa segunda-feira, você já está em casa preparando aquele almocinho de segunda-feira, né? Aí hora do intervalo, hora do rush, né? Hora da boia. E vamos lá, trazendo música boa pra você, Bruno Marrone, Cadê Seu Namorado, Moça?
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13: Muito bem, o nosso Manhã Total de hoje vai ficando por aqui. Obrigado pelo carinho da audiência, companhia e sintonia. Nos encontramos novamente a partir das 16 horas com o Arrastão da 91. Abraço, fiquem com Deus e até lá. Tchau, tchau.

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3: Meio-dia e 27.
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2: Meio-dia e 41.
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7: Interativa, uma hora com um minuto.
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Bora lá, moçada, bora lá, gente amiga. Começando mais uma edição do nosso programa Interatividade por aqui na sua 91.7. É mais uma tarde se iniciando e, claro, hoje nós segundamos no seu radinho, hein? Eu faço companhia pra você até as 4 horas dessa linda e maravilhosa tarde, sempre trazendo pra você na sua mente o melhor da nossa programação musical, hein? Hoje, né, você pode participar com a gente pelo 46-999-356377. Manda pra cá seu alô, manda pra cá seu boa tarde, manda pra gente o seu pedido musical, né? Essa segunda-feira meio chuvosa, bastante chuvosa, aliás, né? Mas nós criamos aí que logo durante essa semana, né, vai aí nascer um sol novamente. Espero que você tenha aproveitado a sua segunda pela manhã e, claro, sim, quem sabe aí não foi muito agradável pra você a segunda-feira pela manhã, não foi aquele clima que você gostaria, mas fica tranquilo, hein? Agora durante a tarde as coisas vão andar e eu espero que pra você venha ser uma tarde maravilhosa, assim como eu estou crendo aqui que vai ser pra mim, beleza? Desejo tudo de bom, que você venha participar com a gente e, claro, né, curtir a nossa programação musical. Eu já começo com o João Neto Frederico, tá combinado? 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

0: Coldplay, saindo pra você a música Clocks aqui na nossa programação musical. A gente também curtiu João Neto e Frederico, tá combinado, hein? 1h16, vem com a gente, vem com a interativa, curte sua tarde mais alegre, onde quer que você esteja, seja no seu carro, seja curtindo a gente aí no seu trabalho, no seu comércio, na sua casa, ligado na interativa, a gente manda esse abraço especial pra você, que a sua tarde venha a ser uma maravilha, beleza? Eu trago por agora a informação e a curiosidade chegando pra você através do nosso Drops do Pet.
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3: Drops do Pet tá no ar. E você já parou pra observar qual patinha o seu cachorro usa primeiro pra pegar um brinquedo, segurar alguma coisa ou tentar alcançar um petisco? Assim como nós podemos ser destros ou canhotos, os cães também podem apresentar uma preferência por uma das patas dianteiras. E descobrir isso pode até virar uma brincadeira. Observe em diferentes momentos qual pata ele oferece primeiro, qual usa para tocar um objeto ou qual coloca à frente quando começa a se movimentar. É importante repetir a observação porque em um único movimento não diz muita coisa. Alguns cães mostram uma preferência bem clara, enquanto outros usam as duas patas com frequência parecida. Mas uma curiosidade que mostra que cada pet tem suas próprias particularidades.
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0: Isso aí, esse foi o nosso Drops do Pet, saindo pra você, oferecimento sempre da Vet Clean Ampere, beleza? A gente vai pro intervalo comercial e na sequência tem pra você pichote aqui na nossa programação.
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0: Uma hora e 23 minutos, Pichote Insegurança chegando pra você. Ótima tarde, hein? Vem com a gente, vem com a Interativa.
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0: Obrigado, gente.
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0: favor.
1: 1h29, João Bosco e Vinícius, Chora Me Liga, saindo pra você, hein? A gente continua a nossa programação. Tá chegando pra você agora Cristiano Araújo, Maus Bocados. Logo, logo tem o nosso Interativa News chegando na nossa programação de sucessos, beleza? Bora então de mais sucesso.

0: Isso aí, Cristiano Araújo, saindo pra você Maus Bocados aqui na nossa programação. A gente também curtiu João Bosco e Vinícius e Pixote saindo pra você agora 1h32. Trago pra você o nosso Interativa News aqui na nossa programação.
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2: Cerca de 500 mil contribuintes recebem hoje o quarto e último lote da restituição do imposto de renda deste ano. Ao longo do dia, a Receita Federal vai liberar mais de 1 bilhão a pouco mais.

0: mais de 521 mil pessoas. O pagamento também contempla restituições residuais de anos anteriores. A consulta está disponível desde o último dia 24, na página da Receita Federal na internet. Do valor desse lote, pouco mais de 704 milhões irão para contribuintes com prioridade legal no reembolso. O pagamento vai ser feito na conta ou na chave Pix do tipo CPF, informado na declaração do Imposto de Renda. Caso o contribuinte não esteja na lista, deverá entrar no Centro Virtual de Atendimento ao Contribuinte e tirar o extrato da declaração. Se verificar uma pendência, pode enviar uma declaração retificadora e esperar os próximos lotes. Se por algum motivo a restituição não for depositada na conta informada na declaração, como no caso de conta desativada, os valores ficarão disponíveis para resgate por até um ano no Banco do Brasil. Informações, Agência Brasil.
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2: Isso aí, esse foi o nosso Interativa News saindo pra você. A gente entra no nosso intervalo comercial e na sequência tem Rihanna chegando por aqui.

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8: Uma hora e 36, Rihanna chegando pra você, Only Girl in the World. Bora curtir, tá na Interativa, tá bom demais, tá uma gostosura, hein?

1h42, Henrique e Diego com Gustavo Lima saindo pra você, a festa boa, hein? Chegando agora por aqui, Cleito e Camargo, agenda rabiscada na nossa programação de sucessos, hein? Bora curtir!

0: Isso aí, Cleito e Camargo, saíram pra você, Agenda Rabiscada. A gente também curtiu Henrique Diego com Gustavo Lima, Festa Boa e Rihanna na nossa programação Only Grill. A gente já vai pro nosso intervalo comercial e na sequência eu trago o grupo Revelação, Coração Radiante, chegando aqui na nossa programação, hein?
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0: 1h50, eu tô de volta e trago comigo o grupo Revelação, Coração Radiante.
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de Matheus, pode chorar em 1 hora e 56 minutos. Eu trago pra você agora na nossa programação que tem Chainsmokers e Coldplay, Something Just Like You aqui na nossa programação musical. Something Like This, na verdade, hein? Bora curtir? Chegando pra você, Coldplay e Chainsmokers.

0: Chainsmokers e Coldplay, Something Just Like This. Hein? A gente também curtiu o Jorge Matheus e o Grupo Revelação na nossa programação de sucessos, beleza? Eu trago pra você o nosso Hoje na História, hein? Bora lá! Falando pra você do nosso Hoje na História, falo pra você agora aqui na nossa programação sobre o dia 31 de agosto, hein? Lá no ano 12 nasceu o imperador romano Calígula, figura histórica cujo reinado ficou marcado por controvérsias políticas e excentricidades, né, no Império Romano. No ano de 1763, olha só, hein, a capital do estado do Brasil foi transferida oficialmente de Salvador, lá na Bahia, né, para a cidade do Rio de Janeiro, aí pela coroa portuguesa. No ano de 1888, hein, você com certeza já ouviu falar do tal do Jack Estripador, né, que era muito famoso, ele cometia crimes lá em Londres. Aliás, ele nunca foi descoberto até os dias atuais, ninguém descobriu aí a identidade, né, desse assassino em série, né. Ele fez aí a sua primeira vítima num dia como hoje, lá em Londres, a jovem Mary Ann Nichols. No ano de 97, morria a princesa Diana de Gales, a personalidade global admirada por suas ações humanitárias que transformou a monarquia britânica moderna. E no ano de 2016, o Senado Federal aprovava aí o impeachment de Dilma Rousseff, encerrando seu mandato e oficializando a posse de Michel Temer na presidência. E claro, a gente trazendo para você na nossa programação aí os fatos interessantes do nosso Hoje na História. Agora 2 horas em ponto, a gente encerra por aqui nossa primeira hora de sucessos e na sequência, gente, tô de volta bem rapidinho, né, trazendo pra você mais música essa boa na nossa programação.
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5: Bora lá, gente. Eu estou de volta para mais uma hora de sucessos 2 e 4 com João Neto e Frederico. Lelelê!

Tom Neto e Frederico saindo pra você a música Lelele, hein? 2:07 e a gente traz pra você Edson Hudson, a música Azul, chegando na nossa programação. Vem com a gente, vem com a Interativa no 46999356377. Manda seu oi pra cá, hein? O Edson Hudson chegando pra você com esse sucesso, esse modão bom demais.

0: One Republic saindo pra você, I Want to Worry. A gente também curtiu o Edson Hudson, a música Azul e claro, João Neto e Frederico. Na nossa programação, 2 horas e 12 minutos, eu trago curiosidade pra você. Tá chegando por aqui o nosso Casa e Design.
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2: Na hora de escolher uma mesa de jantar, muita gente pensa em quantas pessoas ela precisa acomodar, mas esquece de olhar para o espaço que sobra ao redor. Não adianta ter uma mesa linda se toda vez que alguém puxa a cadeira, outra pessoa precisa se espremer para passar. Sem espaço para circulação, até uma sala grande pode parecer apertada. Antes da compra, meça o ambiente e simule no chão o tamanho do tampo. Lembre-se de considerar também o espaço necessário para a cadeira ser afastada. A mesa certa não é a maior que cabe na sala, é aquela que permite sentar, levantar e circular com conforto.
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0: Isso aí, esse foi o nosso Casa e Design saindo para você. A gente vai para o intervalo comercial e na sequência tem Jorge e Matheus por aqui.
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0: 2:16 em Jorge Matheus. Chove, chove chegando para você.

2:21, Michel Teló com João Bosco e Vinícius em Empecil, beijo, me liga. Tá chegando também pra você Marlon e Maicon na nossa programação Por Te Amar Assim. Logo, logo eu falo pra você dos jogos que rolam hoje também, claro, aí, né? Trazendo pra você as datas comemorativas do nosso dia 31 de agosto, hein? Bora lá, Marlon e Maicon, Por Te Amar Assim.

Marlon e Maicon saindo pra você por te amar assim. 2 horas 26 minutos, a gente também curtiu Michel Teló, João Bosco e Vinícius e Jorge Matheus na nossa programação de sucessos, hein? Falo pra você então dos jogos que rolam hoje, na sequência eu falo aí das datas comemorativas, hein? Hoje nós teremos aí, né, vamos dar uma olhada primeiramente no final de semana, começando aí na sexta-feira, né, os jogos que rolaram aí. Vamos falando pra você do sabadão, nós tivemos aí o Brasileirão Série A, o Atlético Mineiro aí venceu, né, o Vitória por 2-1. Nós também tivemos o jogo do São Paulo e o Bragantino. O São Paulo também venceu de 2-1. Aí o Bragantino e o Vasco da Gama aí venceu o Cruzeiro de 3-1. Olha só no Paranaense, né? Aí, aliás, no Brasileirão Série A que rolou a bola no sabadão. No domingo nós também tivemos Brasileirão Série A, nós tivemos aí vários jogos, o Atlético Paranaense empatou aí com o Fluminense, nós também tivemos a vitória do Flamengo em cima do Botafogo de 3-0, o Corinthians perdeu para o Santos de 1-0, nós também tivemos aí Mirassol e Palmeiras empatando no 1-1, Grêmio e Chapecoense

0: Série A, né? Nós também tivemos aí, durante o final de semana, o Ampere em quadra, né? Jogando aí pelo Paranaense de futsal neste ano de 2026, válido pela 13ª rodada, onde o Ampere perdeu, né? A vitória do CAD foi de 3-2 em cima do Ampere, e o Ampere agora, né, está aí, não passou para os playoffs e agora enfrenta aí, né, tanto o CAD Guarapuava, o Paraná Clube, também o Palmas Futsal, para lutar, né, contra o rebaixamento então, beleza, gente? E claro, a gente trazendo informações sempre para você, agora falo dos jogos que rolam hoje para você acompanhar. Nessa segunda nós também teremos Brasileirão Série A, Remo e Curitiba às 8 horas da noite, Brasileirão Série B, Fortaleza e Operário do Paraná às 7h30 da noite. Nós também teremos futebol internacional na Inglaterra, Premier League, Aston Villa e Arsenal às 4 da tarde. Já está rolando a bola lá na Itália, na Série A italiana. O Roma está vencendo aí o Leste de 3-0. Olha só, hein? O jogo começava 1h30 da tarde, né? Também teremos às 3h45 da tarde, Atalanta e Bolonha se enfrentando. Na Espanha, La Liga, teremos Osasuna e Getafe às 2h30 da tarde. Logo, né? Daqui a um minuto começando esse jogo. Também teremos às 4h30, Barcelona e Rayo Vallecano. Aí nos jogos que rolam hoje, a gente sempre traz informações para você, nosso ouvinte, aqui na nossa programação musical, beleza? Eu trago para você também o nosso, as datas comemorativas, né, do nosso dia 31 de agosto, chegando para você aqui no nosso programa Interatividade. Falo para você, hoje é dia do nutricionista, isso mesmo, hein? Dia do nutricionista, dia também de São Raimundo Nonato, Dia Internacional das Pessoas Afrodescendentes e Dia Internacional do Blog. E você já teve um blog? O pessoal gostava muito de fazer, né, nos anos 2000, os famosos blogs, né? Hoje, dia 31 de agosto, essa segunda-feira, nós estamos aí na semana de número 36 no ano, aliás, no dia 243, neste ano de 2026, completando aí 66,6%, hein? A lua de hoje é a lua minguante. E claro, falo pra você dessas datas comemorativas, o dia do nutricionista, essa data que visa homenagear o profissional responsável por planejar programas de alimentação para as pessoas, né? Além de preparar dietas específicas para ajudar a melhorar a qualidade de vida e de saúde dos seus pacientes. Hoje é comemorado o dia do nutricionista porque, né, a data marca a fundação da Associação Brasileira de Nutricionistas, a atual ASBRAN, criada lá no ano de 1949. Hoje, como eu também falei, é o dia do São Raimundo Nonato. Essa data comemora Raimundo Nonato, padroeiro de parteiras e obstetras, que nasceu de forma milagrosa, né? Já que sua mãe estava morta. Ele nasceu em Portel, perto de Barcelona, no século XVIII, e desde jovem se interessou aí pela vida religiosa. Tornou-se membro da Ordem da Nossa Senhora das Mercês, dedicando-se a resgatar cristãos aprisionados capturados na Argélia. Foi punido, aliás, ele foi capturado, né, na Argélia, foi punido por pregar a palavra de Deus e morreu em 1240 na Espanha após uma grave doença, e se tornou então o padroeiro, né, das parteiras e também aí das obstetras. E a gente trazendo para você essas datas comemorativas aí do dia 31 de agosto, né? Último dia deste mês de agosto. Amanhã, né, a gente começa um novo mês. Espero que você tenha conseguido completar, né, aquilo que você tanto planejou para esse mês de agosto. Você conseguiu bater as suas metas? Às vezes não acontece, né, da gente não bater as nossas metas aí, mas é normal, né? Acontece, é super normal, não precisa se preocupar tanto assim. Mais um novo mês, né? Chega no dia de amanhã e também as novas energias se renovam aí pra gente lutar por mais um mês, o mês de setembro, chegando pra você, nosso ouvinte, no dia de amanhã, beleza? Aí eu trouxe pra você então todos os jogos que rolam hoje, também dando aquela bisoiada no final de semana e, claro, né, aí as datas comemorativas do nosso dia 31 de agosto, e eu vou pro intervalo comercial, hein? Na sequência tem mais sucesso por aqui. Aliás, na sequência eu trago o Justin Timberlake chegando pra cantar pra você, nosso ouvinte.
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21: 2h37, Justin Timberlake, Mirrors, chegando para você na nossa programação.

Fábio Júnior saindo pra você a Casinha Branca, hein? 2h44, eu trago mais sucesso pra você com o Cristiano Araújo e o Gustavo Lima. A música é Fato, bora curtir!

0: 2h47, Cristiano Araújo, Gustavo Lima, é fato, hein, saindo pra você. A gente também curtiu Fábio Júnior e Justin Timberlake na nossa programação, hein? 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Eu vou pro intervalo comercial. Na sequência tem a Ariana Grande e Nick Minaj, Side to Side, chegando pra você.
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9: Interativa FM. 2:52, a gente tá de volta aqui na sua Interativa FM com a Ariana Grande e a Nicki Minaj. Side to side. Ariana.

Coisa boa demais, é 2h58, saindo pra você aqui na nossa programação de sucessos. Vamos tocando e atendendo o pedido do nosso ouvinte, Maria, ela quem pediu, com o Felipe Rodrigo, a música Ignora, tá chegando por ela agora aqui na nossa programação. Bora lá!

0: Felipe Rodrigo, ignora, 3 horas em ponto. A gente também curtiu Luan Santana, a música Adrenalina e, claro, também Ariana Grande com Nicki Minaj, Side to Side, hein? Nós encerramos por aqui nossa segunda hora de sucessos. Na sequência eu volto e eu tô de volta com os nossos clássicos da 91. Não sai daqui que hoje tem a música aí inédita do Michael Jackson. Chegando aqui na nossa programação, eu vou falar, né, contar um pouco da história dela na sequência pra você.
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0: Bora lá, moçada, para os nossos clássicos da 91, 3 e 4. Eu falo para você hoje da canção Chicago. Ela é uma canção do cantor americano Michael Jackson. A canção foi originalmente escrita por Corey Rooney sob o título She Was Lovin' Me. Jackson gravou a faixa no estúdio de gravação Hit Factory na cidade de Nova York durante as sessões do álbum Invincible entre o final de março e meados de abril de 99. A faixa acabou não sendo selecionada para Invincible e permaneceu inédita e também desconhecida do público por mais de 15 anos. Após aí a morte de Michael Jackson, Rooney colaborou com seu sobrinho Terrell Jackson em uma nova produção em 2010. Só em 2014, a faixa foi retrabalhada mais uma vez, desta vez pelo produtor Timbaland. A versão de Timbaland da faixa acabou sendo incluída no sucesso álbum póstumo de Jackson, Xscape, sob o título Chicago. 9 meses antes do lançamento oficial de Xscape, Timbaland disse que Chicago seria o primeiro single do projeto. No entanto, Love Never Felt So Good acabou sendo o primeiro single. Em 6 de junho de 2026, a música entrou aí na Billboard Hot 100 pela primeira vez na 30ª posição e alcançou o pico na 26ª posição na semana seguinte. Isso acabou ocorrendo em grande parte ao lançamento da cinebiografia Michael, que renovou o interesse no catálogo aí de Jackson, além da música ter sido apresentada no nível de animação viral Birds for Same Reason. Jackson se tornou o primeiro artista a ter uma nova entrada na Billboard Hot 100, as músicas de maiores sucessos em cada década desde os anos 1970. Né? O Michael Jackson, mesmo após a sua morte, fazendo sucesso, ela foi gravada, né? Lá em 99, mas devido, né, ao falecimento do Michael Jackson, ela só foi aí ser retrabalhada e também, né, reformulada no ano de 2014, onde foi aí o lançamento no dia 5 de maio de 2014. Dá pra gente dizer, né, que é literalmente um clássico, porque foi escrito em 99 e a gente, né, já escutou essa música em questão várias e várias vezes, né? Essa história, né, essa música narra a história dramática de um homem que se envolve com uma mulher casada sem saber, hein, que ela levava uma vida dupla. Rapaz do céu, hein? Olha essa canção. E eu trago pra você agora, aqui nos nossos clássicos da 91, 3 e 7, Michael Jackson, Chicago. 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

3 horas e 13 minutos, Linkin Park, From the Inside, saindo pra você. A gente, né, curtindo essa banda maravilhosa, mais um sucesso deles. Essa música, né, essa canção da banda de rock americano Linkin Park, foi lançada aí como o quarto single de seu segundo álbum de estúdio, a Meteora, lá no ano de 2003, e aparece aí como a décima faixa do disco, né? Foi lançada na Austrália e nos Estados Unidos, aí apenas para download no Reino Unido, em 2004, como o quarto single deste álbum. Então, um dos maiores álbuns de sucesso da banda, né? E a gente trazendo para você esse clássico aqui nos nossos clássicos da 91. Tá chegando também para você Chris de Burf, The Lady in Red, um dos clássicos aí bonitos de se ouvir. Bora curtir na sequência, chegando para você agora então, agora 3h14. Vem com a gente, vem pros nossos clássicos.

0: Since the Birth, saindo pra vocês. Esse cantor e compositor irlandês, né? Essa música foi lançada em 20 de junho, lá de 86. E, claro, a gente trazendo pra você na nossa programação. A gente também curtiu por aqui Linkin Park e Michael Jackson, nos nossos clássicos da 91. Esse momento que a gente dedica, né? A quem sabe se acalmar um pouco. Tem algumas canções que fazem a gente, né? Ter uma reflexão, ter aquele sentimento, ter aquele feel, aquela vibe, né? Como o pessoal fala hoje em dia. A gente se aquieta um pouquinho, né? Que você esteja aí curtindo nossos clássicos da 91, né? E pensando, quem sabe também, né? As músicas servem pra gente pensar também, né? Tem momentos aí da nossa vida que a gente tá muito na correria, né? É bom a gente dar aquela relaxada, pensar um pouquinho na vida, não só sobreviver, mas também estar vivendo. Espero mesmo que você esteja vivendo e curtindo a nossa programação, não somente, né? Sobrevivendo. Espero que o seu dia, a sua tarde aí, né? Esteja uma maravilha e muito obrigado pela sua audiência e você curtindo os nossos clássicos da 91.
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0: 3h18, eu trago pra você o nosso Próxima Parada.
2: Preparem suas bagagens e tenham todos uma ótima viagem.
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4: Dica importantíssima hoje aqui no Próxima Parada, viu? Não deixe todo o seu dinheiro no mesmo lugar durante a viagem. Carteira, cartões e dinheiro. Na viagem, concentrar tudo no mesmo lugar pode transformar um pequeno problema num grande perrengue. Se for adequado ao destino, a ideia é ter formas de pagamento alternativas e mantê-las em locais separados e seguros. E claro, evite carregar valores desnecessários durante os passeios. Pense na sua vida financeira durante a viagem como pensa na bagagem. É melhor não colocar tudo na mesma mala.
2: Atenção, senhores passageiros. Tenham todos uma ótima viagem.
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0: Isso aí, esse foi o nosso Próxima Parada saindo pra você. Breve intervalo, na sequência tem Fernando e Sorocaba, a música Veneno chegando por aqui.
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0: 3 horas e 23 minutos. Fernando Sorocaba, Veneno.

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0: Luan Santana, você não sabe o que é amor. Em 3 horas e 31 minutos a gente também curtiu Zé Ricardo e Thiago com Israel Novaes, Sinal Disfarçado e claro, Fernando Sorocaba, a música Veneno saindo para você. Agora eu trago notícias. Tá chegando para você o nosso Interativa News.
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2: A Prefeitura de Ampere, por meio do Departamento de Trânsito, divulgou as alterações no trânsito que serão feitas no dia 7 de setembro, em razão do tradicional desfile cívico da Independência. De acordo com as informações divulgadas, algumas ruas da região central terão a circulação de veículos proibida a partir das 5 da manhã, permanecendo bloqueadas até o término do desfile, previsto para ocorrer ao meio-dia. As interdições serão feitas nos seguintes trechos: Rua 15 de Novembro, Rua dos Andradas, Rua Maringá, Rua Guaíba e a Rua Presidente Kennedy. A orientação é para que os motoristas fiquem atentos à sinalização e, sempre que possível, utilizem rotas alternativas durante a manhã do feriado.
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0: Isso aí, 3 horas e 32. Você acabou de curtir com a gente, né? De ouvir notícia através do nosso Interativa News. E eu vou pro intervalo. Na sequência tem Charlie Puth, Jungkook, BTS, Left and Right chegando pra você.
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12: 3 horas e 38 minutos. Charlie Puth, Jungkook, BTS, Left and Right chegando pra você.
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0: Raça Negra saindo pra você. Preciso ter alguém em 3 horas e 43 minutos aqui na nossa programação. Eu trago agora Bruninho Davi com a participação do Michel Teló. Vamos mexer!
1: Vamos mexer, moçada!

0: Bruninho e Davi, hein? Vamos mexer com a participação do Michel Teló. 3h46, a gente também curtiu neste bloco musical Raça Negra, Charlie Puff, Jungkook e BTS na nossa programação de sucessos, hein? Eu vou pro nosso intervalo comercial, na sequência tem mais sucesso chegando pra você.
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0: 3h50, Katy Perry, Get Away, hein? Ô, coisa boa, bora curtir. Katy Perry chegando pra você.

Katy Perry saindo pra você, 3h52, e eu já vou ficando por aqui, desejando a você, nosso ouvinte, tudo de bom. Nessa segunda-feira, amanhã eu tô de volta, a partir da 1h da tarde, hein? Deixa as duas próximas com o Guilherme Santiago, Chovendo Estrelas, e também Hugo e Thiago, a música Gaguinho. Valeu, gente, tudo de bom, tchau, tchau.

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6: 4 e 1.
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22: Olá, muito boa tarde, Ampere. Boa tarde, toda a região. Estamos chegando na área. Estamos juntos novamente. Agora é a vez do Arrastão da 91 para você aqui na 91,7 Rádio Interativa FM. Grande abraço para você da cidade, do interior, de toda a região, curtindo pelas ondas do rádio, pela Alexa, pelo nosso site ou aplicativo. Seja muito bem-vindo, bem-vinda. A partir de agora é o Vanderlei Silva trazendo muita música, muito sucesso para você nesta tarde chuvosa de segundona, último dia do mês de agosto de 2026. Aquele abraço. Bora lá que a primeira onda vem chegando com Pedro Henrique e Rafael. Meu amor.

0: eles. Interativo agora, 4 horas 15 minutos. Daí, Rick Juliano, Amor dos Outros. E assim a gente fecha o primeiro bloco do nosso Arrastão da 91.
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6: E aí, turma, hashtag fica a dica chegando. Ó, deixa eu te falar uma coisa. A Netflix tá investindo pesado e preparando uma das produções mais caras da sua história com a adaptação de As Crônicas de Nárnia, O Sobrinho do Mago, dirigida por Greta Gerwig. Com um orçamento que pode ultrapassar a casa dos 280 milhões de dólares, o filme promete elevar o patamar dos filmes de fantasia e streaming, trazendo efeitos visuais de ponta e uma grande aposta pra rivalizar diretamente com os grandes blockbuster dos cinemas tradicionais. Dá pra acreditar? Mais de R$1 bilhão num filme?
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0: Muito bem, Interativa, agora 4 horas e 19 minutos. Boa tarde, boa tarde. Aí muita chuva por aí, ó. Tô dando uma olhadinha aqui. O aplicativo, previsão dessa chuvinha para hoje ali, mais ou menos até às 20, 21 horas, né? Vai dando uma parada, chove de novo, para, chove. E depois das 20 horas, previsão que o tempo tem uma limpada aí, né? Porque amanhã tem previsão de sol e tempo bom. Choveu demais hoje, tem mais chuva para vir ainda. Bora lá, 4 horas 19 minutos, chegando por aqui mais sucesso. Cristiano Araújo, Maus Bocados.

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10: Bora lá, Interativa, agora são 4 horas e 31 minutos. Boa tarde você na sintonia da 91. Como é que tá o tempo lá fora, né? Chuvinha, tempo fechado, nublado, nuvens carregadas, tem mais chuva ainda, mas também tem previsão aí de o tempo, né? Um tempo mais limpo logo mais à noite, né? Temperatura neste momento na casa dos 21 graus. Tá bom também. Segundona começou molhada, mas não vai terminar molhada. Agora são 4h32 e bora lá, música não para. Chegando Eduardo Costa. Imagina eu.

0: Feliz, até aí, essa moda ficou boa demais aí na regravação de Ed Brito e Samuel, Romance Rosa. E assim a gente fecha mais um bloco de sucessos.
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0: Bora lá, Interativa, agora 4 horas e 45 minutos. Boa tarde, você ligadinho na sintonia da 91. Bora curtindo mais sucesso. Pra fechar a primeira horinha tem Felipe Rodrigo, Ignora.

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0: gostou, faz barulho aí.
1: Beleza, e assim a gente fecha a primeira horinha de músicas do nosso Arrastão da 91, Humberto e Ronaldo, Saudade Véia.
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6: 4h54.
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17: Bora que bora. Interativa agora, 4 horas e 58 minutos. E bora lá abrindo por aqui mais uma horinha de músicas do nosso Arrastão da 91. Pra você que tá aí ligadinho na sintonia, já tá em casa, você que já encerrou o expediente de hoje, você que ainda tá trabalhandinho, tamo junto. Bora lá que a música aqui não para, vem chegando mais sucesso. Panda Porcelanato.

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10: Beleza, Interativa agora 5:13, 5:13. Boa tarde. Você ligadinho na sintonia da 91. E vamos lá, abrindo por aqui mais um bloco, trazendo mais sucesso pra você que tá aí curtindo a Interativa já em casa de boa, tomando um mate, né, chuvinha. Aí, hora dá uma trégua, hora vem com tudo, mas é, a previsão é só hoje, hein? Só hoje, segunda-feira. Aí, esse tempinho chuvoso, nublado, fechado. A partir de amanhã, o sol aí assume a responsa e vem a semana toda trazendo um clima mais ameno, né? Bora de música, Mariana e Matheus, Amores de Mentira.

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2: O Paraná avançou no ranking de competitividade dos estados este ano e agora ocupa a 4ª posição nacional em segurança pública. No levantamento anterior, o estado estava em 10º lugar. A pontuação também cresceu. O Paraná passou de 48,8 para 70,8 pontos, alta de 45% em relação ao ano passado. Entre os indicadores que ajudaram nesse avanço, estão a queda nos feminicídios e a redução nos homicídios do ano passado. O estado também subiu 11 posições no indicador de mortes a esclarecer. As informações são da ERP.
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6: Vamos que vamos. Interativa agora às 5 horas e 26 minutos. 5h26. Boa tarde. Bom fim de tarde para você na sintonia da 91. E vamos nessa, que a música não para. E que Renner, a força do amor.

0: Mais interativo agora, 5 horas e 37 minutos, 5h37. Vamos trazer mais uma aqui para fechar o bloco. Tem indicação. Toca aí, Marília Mendonça, Segundo Amor da Sua Vida.
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9: Bora lá, Interativa, agora 5 horas e 42 minutos. É chuva. Chuva, hein? Segundona molhada. Vamos lá, abrindo mais um bloco, trazendo mais sucesso pra você que tá aí esperando a chuva passar, pra ir pra casa, descansar, relaxar, tomar um mate. E bora, chegando mais música por aqui de Paulo e Paulino. Amor pra quê? Bye, bye.

Apresenta aí o som de Rick Rene, pra que chorar? E bora lá trazer mais uma pra fechar a horinha. Nosso Arrastão da 91, 5 horas e 54 minutos. Banda Mercosul, pra que brigar?

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5: 5:57.
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21: Olá, caro ouvinte, estamos juntos para mais uma semana e este é o momento de oração do fim de tarde. É um momento de gratidão, é um momento de bênção e eu convido a você a sintonizar com esta hora, com este momento, e colocar o seu coração nas mãos de Deus. Muitas coisas deverão acontecer nessa semana, cada um tem os seus trabalhos, as suas preocupações, por isso, entregue nas mãos de Deus. Também as suas atividades, as suas preocupações. Deus está conosco, Deus olha por nós. Nós precisamos ter essa confiança, porque é a maior das verdades. Te convido a rezar comigo. E o pensamento de hoje é o seguinte: não julgue seu próximo, não pense mal das pessoas. Quantas vezes as aparências enganam, e o que pensamos ser um erro é o que está certo nos outros. Não julgue para não ser julgado. Meditemos a canção.

0: Rezemos juntos. O anjo do Senhor anunciou a Maria, e ela concebeu do Espírito Santo. Ave Maria, cheia de graça, o Senhor é convosco, bendita sois vós entre as mulheres, e bendito é o fruto do vosso ventre, Jesus. Santa Maria, Mãe de Deus, rogai por nós, pecadores, agora e na hora da nossa morte. Amém. Eis aqui a serva do Senhor, faça-se em mim segundo a vossa palavra. Ave Maria, cheia de graça, o Senhor é convosco, bendita sois vós entre as mulheres, e bendito é o fruto do vosso ventre, Jesus. Santa Maria, Mãe de Deus, rogai por nós, pecadores, agora e na hora de nossa morte. Amém. E o Verbo se fez carne e habitou entre nós. Ave Maria, cheia de graça, o Senhor é convosco, bendita sois vós entre as mulheres, e bendito é o fruto do vosso ventre, Jesus. Santa Maria, Mãe de Deus, rogai por nós, pecadores, agora e na hora de nossa morte. Amém. Rogai por nós, Santa Mãe de Deus, para que sejamos dignos das promessas de Cristo. Oremos. Derramai, ó Deus, a vossa graça em nossos corações, para que, conhecendo pela mensagem do anjo a encarnação do vosso Filho, cheguemos por sua paixão e cruz à glória da ressurreição. Por Cristo nosso Senhor. Amém. E agora sobre você a bênção de Deus. Por intercessão de Nossa Senhora, o Deus de amor te abençoe e abençoe a tua semana, o teu trabalho, as tuas atividades, tudo aquilo que está pela frente, para que você faça bem todas as coisas. Em nome do Pai, do Filho e do Espírito Santo. Amém.
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3: Muito bem, já estamos de volta com a Arrastão da 91 para você que na melhor. Aí nesta segundona, um grande abraço para você já em casa de boa, curtindo um descanso, final de expediente, tomando um mate, um cafezinho, curtindo a melhor programação. Obrigado pelo carinho da audiência, pela sintonia e bora lá, abrindo por aqui mais uma horinha, chegando mais sucessos para você.
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3: 6:14.
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14: E a Conab estima que a produção de cana-de-açúcar possa chegar a 705 milhões e 200 mil toneladas na safra 2026-2027, com aumento da produtividade no campo. A expectativa é de recorde na produção de etanol, mostrando como a cana ganhou um papel cada vez mais importante também na matriz energética do país. Isso significa que uma mesma lavoura está ajudando a movimentar a indústria de alimentos, o mercado de combustíveis e a transição para fontes de energia com menor emissão de carbono.
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20: É o Arrastão da 91 neste fim de tarde de segundona. Aquele abraço para você ligadinho, curtindo aí pelas ondas do rádio, pela internet, pelo aplicativo, pela Alexa, onde quer que esteja. Muito obrigado pela sintonia. E a música na 91 não para.
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0: Obrigado.
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4: 6h29.
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0: 6h47.
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13: E vamos chegando ao final de mais um Arrastão da 91. Obrigado pelo carinho da sua audiência, pela sua companhia. Nos encontramos novamente amanhã, a partir das 10 da manhã, com o Manhã Total. Um abraço, fiquem com Deus e até lá. Tchau, tchau.
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0: 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Não fica desesperado. Ela vai rolar, só que vai ser às 9 da noite, tá bom? Em

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0: Segundou, uma semana maravilhosa pra todo mundo. É com essa energia que está no ar mais um Conta Tudo. Que delícia. Kel, como é que foi seu final de semana? Tranquilo?
2: Ah, Cido, foi muito gostosinho, viu? Vou ser sincera.
0: Eu fico com uma vontade que eles ficassem até quarta, quinta-feira, assim.
2: Ai, fala, não, você me
0: dá até... Ah, meu Deus do céu.
2: Vontade de chorar.
0: É, então vou falar do tema.
2: Ai, vamos.
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0: Você viu a confusão nas redes sociais essa semana? A Virgínia Fonseca. A Virgínia Fonseca.
2: Causou.
0: Baixou com uma turma gigante na casa do Vini Júnior, lá na Espanha. E os fãs do jogador caíram matando, dizendo que a galera tava atrapalhando o treino, a concentração dele. Eita, muvuca, viu? E aí, o que a gente quer saber, Kelzinha?
2: A gente quer saber, meu bem. Você já recebeu uma visita indesejada na sua casa? Aquela, sabe, parentaiada que chegou sem avisar, amigo folgado que não ia embora, ou aquela turma que dominou a sala. O que você fez pra resolver e mandar o povo embora, hein?
0: Ó, eu tenho uma dica, hein?
2: É colocar a vassoura atrás da porta?
0: Não, é cortar o bolo.
2: Cortar o bolo?
0: É que você pode ver numa festa, cortou o bolo, o povo vai embora, né?
2: O povo vai embora, meu.
0: Então, é espiritual isso aí. Ó, quando chega, já fica a dica logo de cara aqui no Conta Tudo, hein? Chegou uma pessoa indesejada, conversa lá uns 5 minutos, fala assim, vou cortar o bolo, a pessoa corre e vai embora.
2: É verdade. Então,
0: besteira, né? Mas todo aniversário acontece isso. Dá pra ir embora, não? Vou esperar cortar.
2: Deixa
0: o bolo.
2: Né?
0: E o presente, Kel?
2: Vamos lá, minha gente, tá valendo na sexta-feira pra você mandar sua mensagem, sua resposta aí no nosso tema da semana. Um tablet bonitinho, zeradinho aí pra você assistir seus filmes e séries sem ninguém encher o saco, tá? 3499-136-2203, participa com a gente aí. Recebeu aquela visita indesejada? Como você fez pra ela ir embora? Manda aí sua resposta, sexta-feira sai o resultado, a semana tá só começando, é o nosso novo tema. Espero que você fique aqui, ó, grudadinho com a gente nessa sintonia.
0: Boa! E a gente vai curtir aqui Marília Mendonça, o segundo

0: Cris e seu Jorge, boca louca.
1: Biscoiteiro.
0: E Kel, quadro biscoiteiro, quem leva, quem não leva, quem tá buscando?
1: Minha gente, vamos lá, quem é que tá aqui? O ator Rodrigo Fagundes.
0: Ah, tá brincando.
1: Pois é, ele desabafou e contou que a participação na novela Quem Ama Cuida foi fundamental na sua vida pessoal, ajudando ele a perdoar o próprio pai e mostrando que nunca é tarde pra reconciliações e pra cuidar dessas questões familiares. Olha só,
0: olha,
1: que importante, né, gente?
0: Um papel, e assim, foi curto, né?
1: Foi, é
0: então,
1: verdade.
0: Será que ele pensou assim, se eu morresse de verdade, eu não ia falar com meu pai?
1: Nossa, gente.
0: Olha que forte, hein?
1: Forte.
0: Tô até arrepiado aqui, hein, Kel?
1: Tô também.
0: Vamos tocar uma música aí, então?
1: Ai, vamos.
0: Vamos ficar pra gente refletir aqui também, né? Embora você tá brigada com alguém?
1: Eu não.
0: Nem
1: tô,
0: eu.
1: Tô até de boa, viu?
0: Nem eu. Então pronto. Então a gente vai ficar feliz continuar assim. Aliviou meu coração.
1: Aliviou, né?

0: dele. Enfim, a gente quer saber de você. Você já recebeu aquela visita indesejada? Que não ia embora nunca, aquele parente que... Nossa, folgado! Conta pra gente, 3499-136-2203. Olha, Cido, eu não sei, mas eu, por exemplo, eu tenho um vizinho de andar, né? Moro em apartamento.
1: Sim.
0: Toda vez que eu faço uma janta gostosa, ele bate lá na porta. Se eu faço um bolo assim, eu não sei porquê, ele adivinha, Cido.
1: Ah, sei.
0: Será que é o cheiro da comida no corredor?
1: Não tenha dúvida. Você capricha ali no tempero, o aroma invade o espaço. Ele, acho que vou buscar um forfe. Acabou o forfe.
0: Então, eu não sei, Cido. Tô achando que meu marido falou pra eu esconder a comida a próxima vez.
1: Esconder?
0: É, será que funciona?
1: E o cheiro?
0: Então aí
1: tá.
0: É,
1: ó, você tá com um problema seríssimo, hein?
0: Eu tô, né?
1: A gente vai aprender essa semana quais os segredos de começar a colocar em prática na nossa vida. Com a galera participando, vai ajudar a gente
0: vai,
1: também.
0: É.
1: Boa, vamos pro intervalo?
0: Bora!

0: 716.
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3: O número de imigrantes mantidos em centros de detenção do Serviço de Imigração dos Estados Unidos ultrapassou 60 mil, um recorde, segundo o levantamento do jornal The New York Times. O aumento é impulsionado principalmente pela prisão de pessoas sem antecedentes criminais. Em julho, a maioria dos detidos era acusada de violar leis civis de imigração sem ter sido denunciada ou condenada por crimes. A alta ocorre em meio ao endurecimento da política migratória do presidente Donald Trump, que prometeu ampliar as deportações de imigrantes em situações irregulares.
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3: Coisa rápida e já chegamos com a primeira fofoca do dia.
29: Vamos lá, Cido! Fofocando muito com você aqui no Conta Tudo, meu amor. Bora lá. Tá na mão.
3: Tá na mão?
29: Vou falar de Fabiana Justus.
3: A Fabiana, a filha do Roberto Justus?
29: Acertou, miserável. Opa! Olha, Cido, o fato é que a Fabiana, ela fez uma festa de renovação de votos na semana passada, retrasada, mais ou menos.
3: Sim.
29: E aí ela deixou claro que pra os convidados dela, que não era pra levar crianças.
3: Ah, tá brincando.
29: Falou que a festa era só pra adultos, inclusive...
3: Epa, peraí, eu tô pensando besteira. Festa não, só pra adulto?
29: Não, é porque ela falou assim, que se ela fosse convidar os filhos dos amigos, a festa ia ser o dobro do tamanho.
3: Ah, tá.
29: Então ela pediu pra não levar os filhos, etc, tá. E aí, o povo na internet... foi questionar ela, porque na festa os filhos dela, que são crianças, participaram da festa.
3: Então,
29: mas quer a festa dizer, é dela, ela chama quem ela quiser, ué.
3: Ah, tudo bem, mas o Kel, não levar os filhos na festa porque a pessoa não quis? Ah, por favor, né?
29: Mas se fosse você, Cido, você...
3: Não ia.
29: Você não ia?
3: Mas não, mas nem... Se ela falou assim, ó, mas vem, você é muito importante. Não, não, eu não sou
29: não
3: importante.
29: Vou, não.
3: Não, até cachorro eu ia levar. Cachorrinha fala, não, ela é minha filha também, de quatro patos.
29: É.
3: Vai a família inteira, eu tinha um pato também.
29: Ah.
3: Você ia, Kel?
29: É claro que eu ia, Cido. Ah, deixa com a vó, com a tia, com a sogra.
3: Eita, Kel, mas você não perde uma, hein, meu?
29: Ah, Fabiana Justus, imagina, uma festão.
3: Por favor.
29: Não vou perder, vou nada.
3: É, mas uma pergunta paralela. Ela falou que a festa ia ficar muito grande. Será que ela tá sem dinheiro?
29: E aí é que tá, né?
3: O povo comer muita coxinha.
29: Mas ela não é filha do Roberto.
3: Então, Justus? Não entendi.
29: Ih, rapaz.
3: Sabe qual é o nome disso lá na roça?
29: Crise.
3: Chatice.
29: Chatice.
3: Bora de música por aqui. Paula Fernandes, Amar de Novo.

0: gente ouviu aí Zé Neto e Cristiano escondendo.
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0: E chegamos a Quem Ama Cuida, o que acontece nessa segundona, Kel?
1: Vamos lá, minha gente, trazendo o resumão da novela pra você nessa segundona. Teremos já a Nancy aceitando sim ajudar a Adriana.
0: Opa! Eita, o negócio vai render, hein?
1: A vingança da Adriana tá que tá, viu? Menino,
0: pro alívio, o alívio de todo mundo que viu ela sofrendo. Nunca é isso, né? Então.
1: Ó, a Carla vai resolver disponibilizar pro Pedro um arquivo que ela guardou do Dalton. Já a Dora vai comentar com o André que receia que o Ademir descubra sobre o seu relacionamento. E o Joel vai comentar, emocionado, pra Nancy, que sentiu a presença da mãe da... Eu tenho a impressão que a gente leu isso aqui na sexta-feira. O povo mudou a novela, né, Cido?
0: É, então, ó.
1: Você tá vendo?
0: Aí, ó.
1: Esse povo da Globo não ajuda a gente também.
0: Não ajuda?
1: Isso aqui tava previsto pra ser no sábado, na sexta, sei lá. É. E agora a gente tá lendo aqui na segunda-feira.
0: Ah, meu Deus do céu,
1: eu vou
0: viu?
1: Lá pro meio pra ver se tem alguma coisa diferente, ó.
0: Ah, tá.
1: Pilar vai notar que o Yuri tá diferente. A gente já tinha falado isso aqui.
0: Sim.
1: Ela vai até a casa da Fábia pra pedir pra Brigitte voltar. Ó lá, Brigitte não vai querer voltar.
0: Não vai querer voltar.
1: Que isso, gente? Vocês modificaram a novela?
0: É que, na realidade, a Brigitte quer passar o final de semana naquela casa. Aí talvez vai resolver hoje.
1: Eita, gente. Bom, segunda-feira é isso. Acho que a gente já tinha contado. O povo mexe na novela, prejudica o nosso conta tudo. Ai,
0: verdade.
1: Olha. Ai.

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0: esporte.
1: Bom, é momento de falar do mundo esportivo agora, Kelzinha.
2: Eba, vamos lá, né, minha gente? Falar de esportes aqui no Conta Tudo. Olha só, o Chelsea acertou a contratação do goleiro argentino Bidu Martinez, campeão do mundo e um dos nomes mais conhecidos do futebol internacional. O goleiro chega para reforçar a equipe na disputa da temporada inglesa. Nome de peso, hein, Cido?
1: Verdade. É, ó, e a temporada inglesa vai ser daquele jeito.
2: Vai ser boa.
1: Pra quem curte futebol,

0: 7h36.
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5: E estamos de volta, e claro, com a segunda fofoca do dia. E a Kel tá aquecida, gente. Ela separou essa semana que o negócio tá bombando, hein?
1: Claro que tá, Cido. Você sabe que eu sempre venho afiada, né?
5: Certo.
1: Olha, agora um negócio, uma curiosidade aqui, né? Um percussionista cubano chamado Denis Nelson Bofill Miranda. Pra quem não sabe quem ele ganhou um Grammy Latino em 2022 como o melhor álbum de música folk. Ele é um grande músico, super renomado, com prêmios já, né? Vencedor de Grammy Latino.
5: Quer dizer, é uma pessoa conhecida no meio,
1: conhecida,
5: né?
1: Conhecida. Acontece que ele foi detido pelo ICE.
5: Tá, tá brincando.
1: Pois é, menino, ele tava fazendo um show, uma apresentação em Nova York. Só que na hora que ele desceu no aeroporto de Miami, pum, a imigração alfândega dos Estados Unidos prendeu ele.
5: Não, peraí, eu não entendi. Ó, ele tava morando nos Estados Unidos.
1: Tá.
5: Tava fazendo um show em Nova York.
1: Isso.
5: Aí tomou um avião pra Miami.
1: Aham.
5: E descendo em Miami, o ICE pegou?
1: Foi.
5: Bah, será que confundiram ele?
1: Menino.
5: Mas que coisa? Não, não tem como confundir porque tem os documentos, né?
1: Então...
5: Mas é um cara que já tá morando lá, então ele tem drive license, ele deve ter um work permit pra trabalhar normalmente nos Estados Unidos, tá fazendo show, é artista, tem Grammy Latino e o cara foi pego pelo ICE.
1: Foi pego pelo ICE.
5: Os caras tão doidão lá, hein?
1: Rapaz, Cido, eu fiquei chocada, pra ser sincera.
5: É.
1: Ó, agora o serviço falou, o ICE aí falou, que na verdade a família do músico que falou, né?
5: Ah, certo.
1: É, que ele possui um pedido de asilo que tá em análise, não saiu ainda. É por isso que ele foi pego. Mas eles estão defendendo que ele responda ao processo, e na verdade que não faz sentido.
5: Mas se tá em análise, não foi indeferido? Não, é que é o seguinte também, viu? É o ICE lá nos Estados Unidos.
1: É.
5: Parece que é um mundo à parte, sabe?
1: Uhum.
5: A galera vai pra cima e não tá nem aí. E eu vi muita prisão pelo ICE.
1: Uhum.
5: A pessoa tava sem drive license, dirigindo, que é a carteira de motorista americana.
1: Uhum.
5: Não tinha documento nenhum na hora. Não sabia falar inglês, não sabia nem explicar a vida. Então tudo isso era um motivo. Tinha uma passagem ou outra, preso por beber, dirigir embriagado ou qualquer coisa relativa. E aí eles pegavam. Agora não, tá chegando aí, tuf, agarrando e já era. Mas a gente vai contar tudo o que vai acontecer, não é?
1: Com certeza.
5: Vamos tá de olho nesse cabo aí. E vamos de música.

0: não, viu? Perdeu.
1: Nunca mais.
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0: Juliano, amor dos outros.
1: Internet é pra isso.
0: E chegamos em Internet é pra isso, Kel.
2: Vamos lá, Cido, tem dica boa?
0: Olha, o Guia de Profissões é o canal mais famoso do TikTok, que reúne várias carreiras em um só lugar. Ele mostra vídeos de profissões curiosas pra você dar uma olhada se é o que você realmente quer. Lá você assiste a rotina de trabalhadores do mundo todo, como paramédicos em emergências, cozinheiros em navio, limpadores de arranha-céus. Para ver esse feed misturado, você também pode buscar pelas tags POV Profissões ou Diário de Bordo Profissão.
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0: Estamos chegando no final da primeira hora. Dá uma piscadinha, o negócio já passa a régua, mas a galera continua participando e daqui a pouquinho a gente vai ler recados aqui, né?
1: Pois é, Cido, vamos ler o seu recado, então manda o seu no 3499-136-2203. Você já recebeu uma visita indesejada? Hein? Que chegou sem avisar, aquele parente chato? Conta pra gente como você procedeu aí no 3499-136-2203. Tô te esperando, não esquece que todo mundo que manda mensagem concorre na sexta-feira presentão e nessa sexta-feira tem um tablet novinho te esperando. Você não vai ficar de fora, né? 3499-136-2203.
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6: 756
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21: Bora que essa segundona tá uma delícia. Embarcando aí na segunda hora do programa. Ô, Kel.
22: Oi.
21: Galera participa de montão, né?
22: Pois é, minha gente. E aqui no Conta Tudo, você sabe, o programa tá recheado de coisa boa, muita música, muita fofoca, muita dica daquele jeito. E claro, o nosso tema da semana.
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21: E aí, a gente quer saber, já recebeu uma visita indesejada em casa? Aquela parentada que chegou sem avisar. Isso não é novidade na minha vida,
22: não é,
21: viu?
22: Né, gente?
21: É, o amigo folgado, aquele que não vai embora, você tá lá quase roncando e ele tá lá, vou contar mais uma coisa, pega só mais uma cervejinha. Mano, se liga, né, velho? Se liga. Já 1h na segunda-feira, por favor, né?
22: Nossa,
21: falando
22: gente.
21: Nisso, um vizinho meu reclamou de novo. Ligou lá em casa, 2h da manhã.
22: É mesmo?
21: Nessa madrugada. Ô, povo chato. muito.
22: Eu fico, mano, tá sabendo? Pensei o quê, mano?
21: Então, tema da semana. O que você faz pra resolver quando o... pra mandar o povo embora? Ó, teve parente que chegou em casa, assim, a gente tava saindo, sabe? Falando, não vou contar que vai em tal festa ou em tal lugar, porque vai junto. Mas aí você fala assim, ó, oh, tô indo no velório. Ah, eu vou também, vou no velório. Se liga, velho. Oh, por favor,
22: dá licença, né?
21: Mas existe gente assim, né? Vamos lá, então. Essa pessoa foi na festa com a gente. Carro cabia 5, cabe mais um, foi 6 um carro.
22: Oh, meu Deus.
21: Ah, vai.
22: Não
21: tem
22: jeito, né?
21: Não, não tem jeito, não tem jeito. Bom, e a galera participando, Kel?
22: Vamos lá, o meu recado do pessoal. Olha, o Marco Sideri falou o seguinte. Olha, uma vez o meu cunhado apareceu em casa no domingo de manhã com a família inteira pra passar uma horinha. Eles ficaram o dia todo comendo meu churrasco e não iam embora. Aí, pra resolver, eu peguei a vassoura, comecei a varrer o pé deles e liguei o aspirador. Fiquei lá aspirando o chão, que nem é carpete. Eles entenderam o recado e vazaram.
21: E
22: ajudar,
21: sabe,
22: na faxina ninguém quer, né?
21: Ninguém quer, né? Só na vida boa. Mas, ó, não pode varrer o pé das pessoas, viu?
22: Ah, não pode?
21: Não casa.
22: Ah, é.
21: Lembra disso?
22: É
21: lá, varrer o pé no casa?
22: É verdade.
21: Então, vai saber, né?
22: Hoje em dia o povo tá querendo varrer o próprio pé, viu?
21: Tá querendo varrer essa turma da vida deles.
22: Exato.
21: Quem mais?
22: Vamos lá, minha gente. A Juliana Castro falou o seguinte. Gente, minha vizinha tinha mania de bater na minha porta bem na hora do almoço pra fofocar. Um dia eu cansei. Quando ela bateu, eu atendi de pijama fingindo que tava com uma gripe horrível e tossindo sem parar. Ela saiu correndo com medo de ficar gripada.
21: Ah!
22: E parou de vir aqui na hora do almoço. Ah.
21: E ela ficou gripada o ano inteiro, né?
22: Fala sério.
21: Continue participando aí que você pode se dar bem, né, Kel?
22: É isso aí, 3499-136-2203.
21: Bora de Michel Teló exagerado.
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0: Maísa, 10%.
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0: Kel.
1: Oiê!
0: Fofoca já no momento?
1: Você tá afim de fofoca, né?
0: Manda aí!
1: Vamos lá, mais uma pra gente. Olha, Iris Abravanel, a viúva do Silvio Santos, gente, entrou pra lista dos bilionários brasileiros de 2026, que foi divulgada pela revista Forbes Brasil na última semana. A autora de 78 anos aparece na 73ª posição do ranking geral, com patrimônio estimado aí de 3 bilhões e 400 milhões de reais.
0: Olha só, hein?
1: E entre os bilionários brasileiros do setor de comunicação, a Iris ocupa o quinto lugar, né? Segundo a Forbes, a fortuna tá ligada à herança deixada pelo Silvio Santos, que morreu, né, em agosto de 2024, aos 93 anos. Agora, o patrimônio da família inclui negócios nos setores de televisão, varejo, hotelaria, cosméticos, além do SBT, claro, né? Ao todo, o Brasil, pra quem não sabe, tem 255 bilionários na lista de 2026. Quem quiser conferir, vai lá na Forbes Brasil e vê a lista inteira.
0: Eu não vou ver.
1: Você não vai ver,
0: Cido? Não, dá inveja branca. Tem esse problema.
1: Achei que seu nome tava lá, Cido.
0: Tá, mas ele tá entre os 50. 50 mil pra baixo. Ai, vamos de música por aqui.

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1: E no Conta Tudo tem notícias no ar agora, Kel.
2: Vamos lá, Cido, deixa eu te contar. Uma operação do Ministério Público Federal e da Receita Federal tem como alvo a NSX Brasil, a holding dona da Bet Nacional, que está sob suspeita de irregularidades tributárias e lavagem de dinheiro. O grupo empresarial teria movimentado mais de 5 bilhões de reais apenas no ano de 2025. E a investigação cumpre mandatos em João Pessoa, Recife e em São Paulo também.
1: Meu Deus, como Bet dá o que falar, né?
2: Nossa, gente, eu acho que tá faltando também um pouco mais de leis para esse tipo de empresa.
1: De controle, né?
2: É verdade.
1: Chegou rasgando aqui no país, né?
2: Com certeza.
1: E o brasileiro é consumidor, né?
2: Opa!
1: Fazer o quê, né? Vamos tomar um café falando em consumidor?
2: Bora!
1: Vamos.

0: 8:16.
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3: O Tribunal de Contas da União vai fiscalizar os processos de abertura de novos cursos de medicina e de ampliação de vagas em faculdades já existentes no país. A medida foi solicitada pelo Senado após os resultados da primeira edição do Enamed. Dos 351 cursos avaliados, 107 receberam notas 1 ou 2, consideradas insatisfatórias. A fiscalização terá como alvos o Ministério da Educação e o INEP, responsáveis pela regulação e avaliação das instituições. Os cursos com baixo desempenho estão sujeitos a medidas como redução de vagas, proibição de novos alunos e suspensão do FIES.
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3: E o Conta Tudo continua, claro, bombando. E a gente chega ao quê? Ao Abafa o Caso. Eu amo esse momento.
4: Eita, Cido, vamos abafar?
3: O que você tem pra gente, menininha?
4: Ai, Cido. Fofocas quentes, viu?
3: Ah, é?
4: É.
3: Conta logo aí.
4: Menino, Zé Felipe voltou a alimentar os rumores de um possível romance com a Ana Castela. Você acredita?
3: Voltou?
4: Pois é. Ele fez uma passagem por Barretos e o cantor parece que ele soube que o jatinho da boiadeira tinha acabado de pousar no mesmo hangar e decidiu ir no encontro dela. Só que no caminho, o Zé fez uma declaração em tom descontraído e admitiu que tem um pouco de paixão pela sertaneja ainda. Ao dizer que o sentimento passava rápido, ele foi contestado por um amigo que brincou que aquela paixão já durava há algum tempo.
3: Olha!
4: Gente, será que ele não esqueceu a boiadeira?
3: Eu acho que nem dá, né? Ana Castela, não dá pra esquecer, né?
4: Nossa, gente, então, vou te falar, a boiadeira, olha, quem pegou ali não esquece jamais,
3: exatamente,
4: hein?
3: Exatamente! E olha o nível da conversa, ó. O jatinho dela estava no mesmo hangar.
4: No mesmo hangar que...
3: Que vida chata, né?
4: Ai, eu achei chato.
3: Você imagina, a Kel falou assim, Cido, eu desci ali no aeroporto X e notei que o seu jatinho estava ali próximo. Tava, liguei pra marcar um café. Vida chata, hein?
4: Achei eu chato.
3: Vou tocar música aqui?
4: Ai, vamos.
3: Porque sentiu inveja branca. Não pode, Kel.
4: Meu Deus.
3: Luan Santana, olho marrom.

0: Nelsinho, a lenda.
1: Tá bombando.
0: E tá bombando, Kel.
2: Que anda bombando aí, Cidô?
0: A série Black Doves, produção de espionagem da Netflix, estrelada por Keira Knightley, traz uma trama recheada de suspense. A trama política acompanhando uma espiã que precisa proteger seus segredos mais profundos, enquanto enfrenta perigos mortais. A segunda temporada de Black Doves ainda não tem data de lançamento oficial confirmada pela Netflix. Mas a produção já foi anunciada e os fãs aguardam novidades sobre os próximos episódios da série de espionagem. Boa!
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0: participando aqui, que é, essa semana a gente vai estar ajudando muita gente com dica, né?
1: É verdade.
0: De como espantar os xeretinhas, os vizinhos chatos, os parentes.
1: É mesmo.
0: É, então, vamos lá.
1: O Renato Albuquerque já mandou aqui. Oi, conta tudo. Olha, meus amigos resolveram fazer uma esquenta na minha casa sem me avisar. E eles chegaram em 10 pessoas, usaram minha geladeira e a festa não acabava. Quando deu 10 da noite, eu fui no quadro de energia, desliguei a luz da casa inteira e falei que tinha acabado a força.
0: Boa.
1: Maravilhoso, Renato.
0: Só que cola, o cara fala, mas o vizinho não deu problema no meu disjuntor.
1: Calma aí, deixa eu escrever essa aqui. Apagar o quadro. Anotei, obrigada, viu?
0: É, então.
1: Nossa, que dica boa.
0: Disjuntor com problema.
1: Isso.
0: É isso também.
1: A Patrícia Mendes falou o seguinte: gente, uma parente do interior veio pra ficar 2 dias na minha casa e ficou uma semana inteira. Ela ocupou meu sofá, não ajudava em nada. E pra resolver, eu comecei a passar a lista de compras do mercado pra ela comprar quando eu saísse. Aí no dia seguinte ela arrumou as coisas e tudo e foi embora. Gente,
0: pesou no orçamento, né? Então,
1: que isso?
0: É outra dica boa, hein?
1: Verdade, gostei então, também.
0: É uma semana de dicas aqui no Conta Tudo, né?
1: Dicas de convivência.
0: A gente vai pro intervalo, daqui a pouquinho tem muito mais. Segura aí, hein?
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6: 8h35.
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24: E agora a gente vai pra última fofoca do dia, já que é.
25: Ah, mas já?
24: Olha só, hein?
25: Menino, que isso? Passou rápido demais.
24: Então.
25: Olha, a Kylie Jenner, gente, a empresária influenciadora, revelou que pensa em passar por uma nova cirurgia estética. É, ela adora uma, né? Olha, durante uma participação num podcast, a empresária de 29 anos apenas contou que deseja trocar os seus implantes de silicone por outros maiores e mais chamativos. A gente sabe que a família Kardashian Jenner ali gosta de abusar dos, né, dos procedimentos.
24: Então.
25: Atualmente, ela possui implantes de 445 mililitros e diz que pensa na mudança diariamente, né? Mas apesar do desejo, a fundadora da Kylie Cosmetics afirmou que provavelmente não vai fazer uma nova cirurgia antes de completar 30 anos. Mas ela falou que quer ficar com os peitão assim, ó, bem chamativo.
24: Mas, meu Deus,
25: mas
24: viu?
25: Mas precisa. Eu acho que ela já...
24: Não, e assim, é uma geração de mulheres bonitas, os Kardashian,
25: gente.
24: Né? E não tão satisfeitas, cara. Não, não dá pra entender isso. E outra, claro, não tenho nada contra cada um com a sua vidinha, né? Mas 29 anos, tá nova... demais.
25: Então...
24: E a pessoa tá saudável, tá seguindo a vida, tem uma vida boa financeiramente.
25: É verdade.
24: Né?
25: Uhum.
24: É socialmente.
25: Uhum.
24: E aí vai lá e começa a mexer. Sabe o que é isso aí?
25: É falta de carpi um lote.
24: De quê?
25: Carpi um lote.
24: Nossa, você foi profunda.
25: Eu fui profunda, nossa.
24: Meu Deus do céu. É. A gente podia fazer uma campanha de um enxada pra ela. Mas você precisa ser tão profunda. Kel.
25: Nossa,
24: mexe com as pessoas.
25: Nossa, fiquei até cansada. Falei demais, né?
24: Carpio Lodge.
25: Carpio Lodge.
24: Então, Guilherme Benuto, sujeito homem.

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2: Kleber e Cauã.
1: Pra que

0: Essa é o Rodolfo, melhor que muita gente.
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0: Kel, muitos famosos fazendo aniversário hoje?
2: Muitos famosos, bora desejar um feliz aniversário aqui. É. Seguinte, Fernanda Nobre, atriz brasileira com carreira consolidada na TV, parabéns pra ela. Richard Gere, né, o consagrado ator norte-americano, quem não lembra dele no clássico Uma Linda Mulher, hein? Galã, né?
0: Verdade, hein?
2: E também o famoso ator e comediante norte-americano Chris Tucker faz aniversário hoje, parabéns.
0: Parabéns, e parabéns pra você que tá completando mais um aninho de vida hoje. Muita saúde, felicidade, muitas realizações. Beijo!

0: conta tudo vai passando a régua, mas a gente quer saber se você já recebeu uma visita indesejada em sua casa. Aquela parentada que chegou sem avisar, amigo que chegou sem avisar, amigo folgado, aquela pessoa que já chega e estaciona lá. Virou um ponto de encontro na nossa casa e você nem sabia, né?
1: Pois é, gente.
0: São surpresinhas.

0: sem ninguém te incomodando, hein? 3499-136-2203 é o nosso WhatsApp, você responde durante toda a semana, a gente vai ler o recado da galera e sexta-feira sai esse resultado, tá certo?
1: Boa!
0: Amanhã a gente se encontra, Cido?
1: Sem dúvida nenhuma!
0: Beijo e até a próxima!
1: Beijo!
2: 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Coração tá batendo forte aí, né? 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Não saia daí.
3: Está no ar a Voz do Brasil. As notícias do governo federal que movimentaram o país no dia de hoje.
4: Olá, boa noite.
5: Boa noite para você que nos acompanha em todo o país.
4: Segunda-feira, 31 de agosto de 2026.
5: Vamos aos destaques do dia.
4: Salário mínimo de R$ 1.741 para 2027.
5: Crescimento acima da inflação.
4: É o que propõe o projeto de lei orçamentária que será encaminhado ao Congresso Nacional. Graziele Bezerra.
6: A proposta prevê um superávit de 18 bilhões e 600 milhões de reais.
5: Nova regra de comercialização de ingressos para eventos quer evitar compra massiva por meios automatizados.
4: E eventos com mais de 1.000 pessoas devem distribuir água gratuita ou oferecer bebedouros. Ana Gabriela Salles.
7: Eventos com mais de 1.000 pessoas em locais abertos ou fechados devem permitir a entrada de garrafas de água próprias dos participantes ou oferecer água de fácil acesso.
5: Política Nacional de Biometria para aeroportos, portos e hidrovias.
4: Medida padroniza procedimentos para aumentar segurança e agilizar embarques. Gabriela Noronha.
8: A proposta prevê a ampliação do fluxo digital de identificação de passageiros em aeroportos, portos, instalações portuárias e hidrovias.
4: E hoje, na apresentação da Voz do Brasil, Luciana Vasconcelos e Luciano Seixas.
5: Acompanhe a gente ao vivo, acesse radiogov.ebc.com.br ou o canal Gov na sua TV aberta.
4: O governo federal apresentou hoje ao Congresso a proposta de orçamento para 2027.
5: A previsão para 2027 é de saldo positivo de mais de 18 bilhões de reais nas contas públicas.
4: A proposta também estima o salário mínimo em R$ 1.741 no ano que vem.
5: Quem acompanhou e está ao vivo conosco é a repórter Graziele Bezerra. Olá, Graziele, boa noite.
6: Oi, Luciano. Boa noite para você, boa noite para a Luciana e para o ouvinte da Voz do Brasil. Pois é, o projeto de lei orçamentária PILOA, que prevê aí as receitas e fixa também as despesas do governo para o ano seguinte, foi enviado hoje ao Congresso Nacional. É ele que detalha onde e também quanto, né, o governo vai poder gastar os recursos públicos. O documento aponta que o orçamento total previsto para 2027 é de 7 trilhões e 400 bilhões de reais e prevê um superávit de 18 bilhões de reais nas contas públicas para o ano que vem, o que indicaria arrecadação superior aos gastos do governo. O ministro do Planejamento e Orçamento, Bruno Moretti, explica os motivos que apontam para um cumprimento deste valor.
9: Primeiro, um peso um pouco menor das despesas obrigatórias, que nos dá mais instrumentos de manejo do orçamento público. Segundo, nós não estamos prevendo nenhum tipo de receita que dependa de aprovação do Congresso, porque, né, em outros exercícios nós encaminhamos o PELOA e junto a ele outras medidas de arrecadação, e aqui nós não contamos com nenhuma medida nova, ao contrário.
6: São previstos no documento 272 bilhões de reais para a saúde, 141 bilhões de reais para a educação e 133 bilhões para investimentos.